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2: É de Brito Samuel, Eduardo Costa.
3: Ah, moleque, essa música é bonita demais.
2: Então fica assim.

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1: Torcer pra ela não ser chaveira, né, rapaz?
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0: Que moda é essa,
1: você tá
0: gente?
1: Doido, menino?
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0: Mas aí ali, gente, o que é aquilo ali?
1: Aquilo é um cavalo, hein?
0: Esse cavalo amarelo.
1: Mas tá na moda, gente.
0: Mas que moda, cavalo só tem bairro, rapaz.
1: A onda agora é o cavalo amarelo.
0: Mas então quer dizer que focinho de porco é tomada. Tô louco, então.

0: Muitíssimo obrigado!
1: Maravilhoso!

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0: Os Menotti aqui comigo, que maravilha. Obrigado, irmão.
1: Valeu, família, Deus abençoe vocês. Que lindo, ficou lindo, Deus abençoe.
2: Projeto lindo, gratidão. Abençoado. Muito obrigado pelo convite, feliz e honrado por estar louvando com vocês com aqui, obrigado.
1: Gratidão nossa para vocês.
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0: Parabéns, viu?
1: Parabéns, parabéns. 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

0: Quem é que manda aqui nessa bodega, gente? O Brasil inteiro responde pra você, meu parceiro.
1: A gente assina
0: embaixo. 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

0: Essa é a mais pura verdade, né, Fred?
1: Falou tudo, João Neto.
0: É o que é o mais certo, não tem jeito. É elas que mandam mesmo. 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

0: Saloko. Valeu, família, lindo demais.
1: Faz barulho pro JP aí, gente.
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0: É mais um hit do Yuri Martins? 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

0: Quem gostou, bota a mão pra cima e bate o palmo!
1: Cadê os gritos pro Gustavo, gente?

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1: Oi, Zezé. Oi, Luciano.
2: Fala, Luciano.
1: Vamos cantar uma música junto?
2: Vambora, rapaz. Que música?
1: Essa aqui, ó.
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5: Terra Sertaneja. É isso aí, agora, neste momento, tá começando mais um Terra Sertaneja. Bom dia! Terra Sertaneja no ar, hoje dia 30 de maio de 2026, é sabadão de novo, começando mais um Terra Sertaneja pra você, Joãozinho e você, bom dia!
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5: É, daqui a pouquinho tem padre, hoje Reginaldo Manzotti, né? Hoje é o padre Reginaldo Manzotti, a oração da manhã, às 5h55. Começa a Terra Sertaneja, Joãozinho e você, vamos juntos. O telefone para você participar é o 99997-1049.

9997-1049. Participe com a gente. Menina em moda, participando conosco, mandando seu bom dia. 5 horas, 1 minuto. Segundo o Clima Tempo, agora 17 graus em Laguna Carapã. Tá bom o clima, tá gostoso, né? Tá bom, um sabadão especialíssimo. E nós vamos com muita moda boa pra você nessa manhã.

Vamos começando então, vamos começando com a regional, né? Vamos aí começando com o canto da terra, dançando uma rancheira aí para

É isso aí, o Carlito, é o Carlito Baduí. É, Carlito Baduí, esta cidade sem você não é cidade. Ouvimos também o grupo Candeeiro, Buenas Amigos e o...

0: Ouvimos aí a primeiríssima de hoje, dançando a rancheira com o Canto da Terra, abrindo, começando mais um Terra Sertaneja para você aqui na 104.9. Bom dia, muito obrigado a você por esta maravilhosa companhia.
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0: Olha a hora certinha pra você. Agora são 5 horas e 14 minutinhos. 5 e 14, bom dia. Olha, eu vou mandando um bom dia lá pra Dona Cida. Alô, Dona Cida, bom dia. Dona Cida, Antônio, meu amigo Antônio Felício, também curtindo o programa conosco, lá na Central, né? Lá na Central, eles estão aí ligadinhos com a gente. Bom dia, obrigado pela companhia. Meu amigo João Pires também, né? João Pires, a professora Sônia, ligadinhos com a gente também, aí curtindo a nossa programação. Muito obrigado, viu, João? Obrigado, João. Obrigado a professora Sônia, ligadinhos aí curtindo Terra Sertaneja. Aquele abraço. Olha, eu vou mandando um bom dia também pro meu amigo Jobim. Ô, Jobim, bom dia, João. Toca pra nós, Porta do Mundo. Valeu, Jobim. Obrigado pela participação, tá bom? Abraço especial a você e toda a família que nos acompanha. Aquele abraço muito especial. E olha só, o Jobim tá promovendo aí o primeiro leilão, né? Primeiro leilão do Sindicato Rural. É isso aí, o Sindicato Rural e todos os convidados aí, né? Então ele está convida os produtores aqui pro mês de setembro, sem data definida ainda, né, Jobim? Para o mês de setembro, é o Jobim aí, juntamente com o Sindicato Rural de Laguna Carapã, convidados aí para esse primeiro leilão de Laguna Carapã, primeiro leilão do Sindicato Rural. Logo, logo, então, entrando no mês de setembro, né? No mês de setembro, a data a ser definida aí, com meu amigo Jobim. Abraço, Jobim, bom dia. Alô, Jobão! Jobs de Moura, um abraço aí pro Jobs, pra Solange, né? Também nos acompanha na manhã, aquele abraço especial.

0: isso aí, moda bonita pra você, né? Amanhã mais um modão aí, mais um modão. Com Christian e Ralph.
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0: É, por causa de você, Christian e Ralph. Amor de Primavera de Paulo e Paulino. A primeira foi o Peão Carreira e Zé Paulo. Porta do Mundo, lá pro nosso amigo Jobim.
1: É,
0: tem leilão aí em setembro, né? Em setembro, com data a ser marcada. Leilão em setembro aí com o Sindicato Rural. Primeiro leilão do Sindicato Rural de Laguna Carapó. Um abraço, Jobim. Agora são 5 horas e 26 minutos.
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Muito bem, isso aí, muito bem. Estamos aí de volta com a programação do Terra Sertaneja para você. Obrigado, muito obrigado mesmo por esta maravilhosa companhia, essa maravilhosa audiência. Moçada de toda a nossa grande região curtindo o Terra Sertaneja da manhã. Um abraço especial, bom dia. Moçada aí do sítio, né? Moçada do sítio, chácara, fazenda. É, moçada aí que está ligadinha com a gente aí. Um abraço muito especial. Moçada do leite, né? Tirando leite e curtindo o programa Terra Sertaneja. Bom dia! É, vamos então atendendo, né? Vamos atendendo então a nossa ouvinte de todas as manhãs, a Genesi. Genesi está com a gente lá em Dourados, ou em Laguna, não sei. Um abraço, Genesi, bom dia, obrigado. Obrigado por estar ligadinha conosco aí na manhã. Genesi, curtindo Terra Sertaneja, pediu Fuscão.

0: Muito bem, são 5 horas, né? 5 horas e 38 minutos agora. Delmiro Delmon, parada dura. É, ouvimos também o Goiano e Paranaense, o Doutor e o Caipira. E a primeiríssima trio parada dura, Fuscão Preto, né? Fuscão Preto. É, nós ouvimos aí com o Delmiro Delmon. Parada dura é o nome da música, né? Depois o trio parada dura cantou. Aí o Fuscão Preto. Lá pra Genesi de Dourados. Um abraço, Genesi. Bom dia, obrigado, hein? Muito obrigado por estar acompanhando aí a nossa programação. Bom dia pra você. 5h39.
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0: É isso aí, são agora 5 horas e 41 minutos. 5h41, bom dia pra você. Bom dia, bom dia. É, moçada aí do centro da cidade, pessoal dos bairros também, né? Pessoal da grande região aí ligadinho com a gente, curtindo a programação conosco. Muito obrigado pela companhia. Vamos então mandando um bom dia lá pra nossa ouvinte, Leonora. Abraço, Leonora, bom dia. É toda a moçada aí da Pastelaria Avenida acompanhando Terra Sertaneja. Aquele abraço especial. A Elisa, né? A Zélia, a Leonora que mandou mensagem, Sebastião, Tiné, Astúrio, toda a moçada aí que tá ligadinha com a gente lá na Pastelaria Avenida. Bom dia. Bom dia, João. Tudo bem? Tudo tranquilo? É, estamos aqui na Pastelaria Avenida, ao som do programa. Gostaria de pedir a música Pagode em Brasília, Tião Carreiro. Oferecer para todos que estão, para todos os ouvintes, amigos e clientes. Beleza, então, Pagode em Brasília. Para Leonora, ligadinha aí com a gente, curtindo a nossa programação. Muito bom dia, obrigado pela companhia.

mandando um bom dia também lá pro nosso amigo Mauri Grando. Alô, Mauri, bom dia, tchê. Toca a música Último dos Apaixonados. Ofereço para Genesi em Dourados. Abraço então pro Mauri, pra Genesi, né, que já participou com a gente hoje. E vou mandando um bom dia também lá pro meu amigo Wilson Gava. Wilson Gava também acompanhando Terra Sertaneja. Bom dia, Mauri, bom dia, tchê. Toca a música Último dos Apaixonados. Ofereço para Genesi em Dourados. Abraço então pro Mauri, pra Genesi, né, que já participou com a gente hoje. E vou mandando um bom dia também lá pro meu amigo Wilson Gava. Wilson Gava também acompanhando Terra Sertaneja. Bom dia pra você, Wilson, Salete, Marcelo Pesarico, Jéssica, todas as manhãs aí com a gente. Ele quer ouvir Poeira da Estrada. Beleza, tá programado pra tocar pra você já aqui, tá bom, Wilson? Grande abraço.

Bora então, vamos de música. Vamos tocar moda bonita, atendendo então a Zélia, a Leonora, né? Atendendo a Leonora, toda a moçada lá da Pastelaria Avenida, os ouvintes e os clientes também, né? Estão ligadinhos com a gente. Tchau, Carreiro e Pardinho.

0: É moda bonita aí pra você na manhã. Poeira na estrada com João Paulo e Daniel, lá pro nosso amigo Wilson Gava. Obrigado, Wilson, pela participação. Nós ouvimos também Zezé de Camargo e Luciano, Último dos Apaixonados. Foi lá pro nosso amigo Mauri Grando. Ele ofereceu aí pra Roseli, deixa eu lembrar o nome aqui agora. É a Genesi. É, um abraço. Abraço pro Genesi. E a Genesi também participou com a gente hoje, né? Um abraço especial pra Genesi, pro Mauri Grando, sempre participando com a gente também. Aquele abraço muito especial, muito bom dia. Aí nós ouvimos também aí o Tião Carreiro e Pardinho, Pagode em Brasília. Foi lá pra Leonora. Grande abraço então pra Leonora participando conosco. Obrigado, viu? Obrigado pela sua participação, sua companhia aqui na nossa programação. Leonora, também toda a moçada aí da Pastelaria Avenida, né? Um abraço muito especial pra Zélia, pra Leonora, pra Elisa, pro Tiné, pro Sebastião, e também pro Astúrio, né? Toda a moçada aí da Pastelaria Avenida, todos os clientes também que estão aí ouvindo também a nossa programação, aquele abraço, bom dia, obrigado pela companhia. Agora são 5 horas e 54 minutos. Vamos aí nos preparando então para a reflexão do Evangelho do dia, né? É, daqui a pouquinho a reflexão do Evangelho do dia para você aqui no Terra Sertaneja. Vamos agradecer então a presença do Joaquim. Alô, Joaquim! É, o Joaquim ligadinho com a gente aí. Bom dia, João, beleza? Beleza, Joaquim, tudo certinho. Ele quer a mesa 14, a música Mesa 14, daqui a pouquinho então no Terra Sertaneja, abrindo então a segunda hora, né? Vamos abrir a segunda hora com Mesa 14 pro nosso amigo, nosso ouvinte de todas as manhãs, aí o nosso amigo Joaquim.
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0: Eu vou agradecendo a presença de toda a moçada, todos vocês que acompanham a gente todos os dias, aquele abraço especial. Pessoal aí do centro da cidade, pessoal também do bairro Nossa Senhora Aparecida 1, Nossa Senhora Aparecida 2, bairro Nossa Senhora de Cacupê, bairro Monte Alegre, Cristo Rei, Vila Sossego, toda a moçada da Vila Sossego nos acompanha, Jardim Itamaracá, Alto da Boa Vista, Jardim Itália também, toda a moçada ligados aí, curtindo o Terra Sertaneja, bom dia.
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0: 5h55. Vamos então nos preparando então para a reflexão do Evangelho. Vamos acompanhar juntos, né? O padre Reginaldo Manzotti e a oração da manhã.
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4: Queridos irmãos e irmãs, bom dia. Véspera da Santíssima Trindade. Então, mais do que nunca, você vai fazer o sinal da cruz hoje com muita serenidade. Porque nós estamos invocando a Santíssima Trindade, que é Pai, Filho e Espírito Santo. Amém. Amado Jesus, o despertar de um dia, o nascer do sol, o canto dos pássaros, é um louvor da criação ao Criador. Senhor Jesus, o meu dia é feito de muitas horas, de muitos acontecimentos. Coisas boas e ruins poderão acontecer.

passarei por momentos difíceis. Mas, Senhor, eu creio que, como ressuscitado e vivo, me acompanharás em todos os momentos e em todas as situações. Por isso, eu desperto animado, alegre, feliz, porque eu tenho a certeza, amado Jesus, que se Deus é por nós, quem será contra nós? Senhor, que essa determinação em meu coração me faça ter uma fé, mesmo que como um grão de mostarda, mas capaz de dizer não ao erro, de renunciar ao pecado, de ser uma pessoa boa, Senhor, no dia de hoje. Amado Jesus, coloque em mim os teus sentimentos, humildade, mansidão, paz. Amado Senhor, eu peço pela força da Eucaristia, que eu esteja tão fortalecido de Deus, que nada me afaste da tua presença. Jesus, que quiseste se fazer alimento, comida e bebida, alimente a minha vontade, sustenta-me na busca do bem, dai-me forças para peregrinar por todo este dia. Jesus, fonte inesgotável de graça, abençoe cada minuto, cada hora deste dia. Esteja ao meu lado, Senhor. Pai nosso que estais no céu, santificado seja o vosso nome. Venha a nós o vosso reino. Seja feita a vossa vontade, assim na terra como no céu. O pão nosso de cada dia nos dai hoje. Perdoai-nos nas nossas ofensas, assim como nós perdoamos a quem nos tem ofendido. E não nos deixeis cair em tentação, mas livrai-nos do mal. Amém. Graças e louvores se deem a todo momento ao Santíssimo e Diviníssimo Sacramento. Um bom dia na presença de Jesus para todos.

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0: certo.
1: Oi, oi, 6:02. 6:02 de volta aí com a programação do Terra Sertaneja.
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1: Um abraço especial, bom dia pra você que tá curtindo a programação com a gente na manhã. Agora são 6:03. Hoje é dia 30 de maio de 2026, sabadão. Sabadão especialíssimo. Clima gostoso, né?
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1: Pra você que acompanha a gente aí nesse finalzinho de madrugada, começo de manhã. Um abraço muito especial pra você, bom dia, obrigado por esta maravilhosa companhia. Você que tá chegando agora, seja bem-vindo, seja bem-vinda. Tamo junto com muita moda boa pra você na manhã. Joãozinho e você. Olha, vou agradecendo a presença da moçada que está com a gente. Manda um abraço lá pro Arsênio Herbert, meu amigo Arsênio Herbert, lá em São Miguel do Oeste, Santa Catarina. Um abraço, Teno, bom dia. É o Teno, a Cleice, o Jardel, a Aline, ligadinhos com a gente lá em São Miguel. Muito obrigado pela companhia. Hélio Espino e Dourados, um abraço, Hélio. Bom dia, João. Feliz sábado, Deus abençoe. Deus abençoe você também, tá bom? Um abraço muito especial aí pro nosso amigo Hélio Espíndola, curtindo o programa conosco na manhã.

Vamos agradecendo, né, a presença dessa moçada boa demais da conta, que acompanha o Terra Sertaneja todas as manhãs, e neste sabadão não é diferente, né? Tamo junto!

Vamos fazer o seguinte, o sistema tá me judiando hoje. Vamos começando então aí com o coração congelado e depois a gente toca a mesa 14 lá pro Joaquim, né? Beleza, Joaquim? Daqui a pouquinho então mesa 14 pra você. Vamos aí curtir esse modão apaixonado aí. Às 6h05.

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0: especial aí pro nosso amigo Joaquim. É isso aí, de Paulo e Paulino. Mesa 14, música bonita pra você na manhã. Ah, e ouvimos também, claro, ouvimos aí o Coração Congelado, esse modão caprichado aí com Mato Grosso e Matias. Grande abraço a você que nos acompanha todas as manhãs. Agora são 6 horas e 12 minutinhos, 6:12, Terra Sertaneja pra você.
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0: Muito bem, estamos juntos, né? Nesta manhã de sabadão, agora são 6h15. Segundo o clima tempo, 15 graus agora em Laguna Carapã. Vamos agradecendo você que participa, você que curte, você que ouve a gente nas manhãs. É sempre um prazer saber que você está aí do outro lado do rádio, curtindo a nossa programação. Você que está pela 104.9, você que está também pelo aplicativo, você que está comigo aí na live também. Aquele abraço especial, bom dia, obrigado pela companhia. Já volto e volto com moda bonita pra você. Bom dia.
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6: Muito bem, de volta com a programação do Terra Sertaneja pra você nessa manhã. Manhã de sabadão. Mandar um bom dia especial pra moçada aí do leite. Moçada que tá tirando leite, tá ligadinho com a gente, curtindo Terra Sertaneja da manhã. Obrigado pela audiência, obrigado pela companhia.
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6: 6:20. Vamos agradecendo a presença lá do nosso amigo Sérgio de Oliveira, lá na Central. Um abraço aí pro Sérgio, pra Elza. Bom dia. É uma alusão especial para toda a moçada da Central, curtindo a nossa programação. Ele quer ouvir Milionário José Rico, Quem Disse Que Esqueci. Bora então de moda, né? Vamos de música bonita, aí com Milionário José Rico. Quem Disse Que Esqueci? 6:20.

0: Muito bem, são 6 horas e 27 minutos. Ouvimos aí Breno Reis e Marco Viola, Paraguai é linda. E a primeiríssima, Milionário José Rico, Quem Disse Que Esqueci. Foi lá para a Central, foi lá para o nosso amigo, para o nosso ouvinte de todas as manhãs, o Sérgio de Oliveira. Um abraço, viu, Sérgio? Obrigado por estar com a gente, Sérgio de Oliveira. E também a Elza, ligadinhos com a gente, acompanhando aí a programação do Terra Sertaneja na manhã. Obrigado pela companhia, obrigado pela audiência. É o Sérgio e a Elza lá na Central. Bom dia.
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0: 6h27.
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0: 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Agora são 6:29.
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0: 6:29. Muito bom dia para você que acompanha a nossa programação. Obrigado pela companhia, pela audiência. Mandando um abraço lá pro Caú, meu amigo Nerci, que aumento, acompanhando a nossa programação. Muito obrigado, viu, Nerci? Um abraço aí pro Nerci, pra dona Nelly, pro Miguel, né? Também pra Elisa, os netos aí do Nerci e da dona Nelly. Sempre com a gente, sempre acompanhando a programação. Bom dia, João. Tô na escuta, tomando um chimarrão e ouvindo o teu programa. Benção de Deus, né? Um abraço especial aí pro nosso amigo Nerci, pra dona Nelly, toda a família que nos ouve na manhã. É chimarrão com esse friozinho, é uma maravilha, né?

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0: isso aí, é isso aí. É o do outro lado da cidade, é o Vivaço aí com o Guilherme Santiago. Nós ouvimos também o Teodoro Sampaio, Quando a Saudade Aperta. E a primeiríssima, Jaine, Mississippi. Uma sequência bacana, uma sequência legal para você na manhã, nesta manhã de sabadão. Agora são 6 horas e 42 minutos.
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0: Olha, vamos então agradecendo a presença dessa moçada boa demais da conta, né? Que está junto com a gente aí na manhã. Um abraço lá pro Paulo Efting, é o secretário de infraestrutura de Laguna Carapã. Um abraço, viu, Paulo? Obrigado, muito obrigado mesmo por estar aí curtindo a programação conosco, tá bom? Paulo Efting, a esposa também, a Cleri, ligadinha com a gente na manhã. Bom dia, obrigado pela companhia. Olha só, o seu Altair, meu amigão aí, seu Altair também com a gente. Bom dia, Joãozinho. Feliz sábado. Desejo um bom final de semana, ótimo final de semana pro senhor também, tá bom, senhor Altair? Grande abraço, muito obrigado por essa companhia maravilhosa. Brasileira na fronteira. Olha, vou agradecendo também a presença e a companhia do meu amigo Johnny. Hello, Johnny. É lá do Bocajá, né? Um abraço pro meu amigo Johnny, Fazenda Piratininga. Um abraço muito especial a toda a moçada aí. Bom dia, meu amigo. Um ótimo final de semana pra todos nós. Que Deus abençoe e nos proteja de todo mal. Amém. Obrigado, Johnny. Um abraço pra você também, meu irmão. Bom dia. Obrigado pela companhia. Johnny, a família todinha acompanhando a gente lá. Na Fazenda Piratininga, lá do Bocajá. Aquele abraço especial. Muito obrigado por essa maravilha.

Deixa eu mandar um bom dia também pro meu amigo Hilário. Alô, Hilário, bom dia pra você. Obrigado, meu irmão. Hilário, dona Sueli, o Ivan, todos os dias ligados aí, acompanhando a gente. Muito obrigado pela companhia, tá bom? Nosso amigo Hilário teve uma perda aí nos últimos dias aí, né? Perdeu o pai. Faz parte da vida, né, meu amigo? Mas tá tudo certo, com a graça de Deus. Deus nos dá força, nos dá resistência para absorver, né, tudo isso aí e tornar isso aí, certamente ele já está com Deus e assim a gente vai nós vamos nos confortando aqui, né? Grande abraço, Hilário, bom dia também para dona Sueli, para o Ivan, todos os dias acompanhando Terra Sertaneja. Obrigado pela companhia. Namorar, né? Luciano Rossini também ligadinho com a gente, um abraço, Luciano, bom dia. Luciano Rossini, a Juliana, a dona Marisa também, né, nos ouve todas as manhãs, aquele abraço especial, bom dia.

0: Vamos então para o nosso apoio cultural. Eu volto já já e volto com moda bonita para você na manhã.
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10: Agora são 6:51. De volta com a programação do Terra Sertaneja para você na manhã. Muito bom dia para você que está ligadinho comigo, você que está curtindo a nossa programação aí no sítio, na chácara, na fazenda. Um abraço muito especial, bom dia, obrigado por esta companhia maravilhosa. 6:51. Vamos então para mais uma sequência. Olha só, chegando aí, Teodoro Sampaio.

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Carreiro, João Carreiro e Capataz, o que essa moça fez aqui. Ouvimos também Teodoro e Sampaio, Água no Leite. Encerrando mais uma edição do programa Terra Sertaneja. Muito obrigado a você que ligou, você que participou, você que mandou mensagens. Muito obrigado por esta audiência maravilhosa. Amanhã não, segunda-feira, né? Segunda-feira, se Deus quiser, estaremos juntos de novo com mais uma edição do Terra Sertaneja. Que você tenha uma ótima, excelente e abençoada semana. Abençoado final de semana e abençoado sábado também. Segunda-feira, se Deus quiser, vamos estar juntos mais uma vez com mais uma edição do Terra. Aquele abraço. Até semana que vem. Bom dia pra você.

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hoje é dia 30 de maio, hoje é dia das bandeiras. Dia também do geólogo e dia mundial da esclerose múltipla, além do dia do decorador. Tem aniversário de Anastácia, cantora e compositora, Eduardo Bueno, jornalista, Roberto Moreira, cineasta, Steven Guerra, futebolista e Remy Bergman, cineasta francês. Fatos históricos e jornalísticos. Voltando no tempo, em 1987, uma onda de calor fazia a temperatura chegar a quase 40 graus em 18 cidades da Nova Inglaterra. Em 1971, o programa Mariner, lançamento da Mariner 9, para mapear 70% da superfície e estudar mudanças de tempo na atmosfera e superfície de Marte, era lançado. Em 2020, o Crew Dragon Demo 2 era lançado do Centro Espacial Kennedy, tornando-se a primeira espaçonave orbital tripulada a ser lançada dos Estados Unidos desde 2011 e o primeiro voo comercial para a Estação Espacial Internacional. A gente fica por aqui com a agenda do rádio. Um grande abraço.

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2: 7 horas e 11 minutos.

0: 7:14.
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0: 30 de maio é dia do decorador, né? Hoje é dia da Santa Joana d'Arc, hoje dia também de São Fernando, dia mundial da esclerose múltipla e dia mundial da batata frita. Ai, que delícia! Ai, vamos levar pro almoço hoje, que tal, hein? Hã? Olha, previsões astrológicas chegando, falando pra você de Áries, Touro, Gêmeos e Câncer.
1: Áries, de 21 de março a 20 de abril.
0: Áries, bom dia! O dia tenderá a ser emocionante, você poderá se entusiasmar com a vida, nutrindo o amor próprio. O sábado será especialmente favorável para os arianos que atuam com arte ou desejam expressar a criatividade. Também será um bom momento para cultivar a relação com os filhos. Todavia, a falta de paciência poderá gerar desafios. Para evitar atitudes impulsivas, procure agir com cautela e equilíbrio emocional, tá? Para hoje, seu número é 25, a cor ameixa.
1: Touro, de 21 de abril a 20 de maio.
0: Touro, você se envolverá com os assuntos do lar e da família. Haverá uma energia intensa nesse ambiente, o que poderá exaltar os ânimos e levar a conflito. Ao mesmo tempo, será um dia propício para lutar pelo seu espaço pessoal e encarar os acontecimentos do passado com coragem, tá? A cor pra hoje é cinza, número 53.
1: Gêmeos, de 21 de maio a 20 de junho.
0: Gêmeos, bom dia! Você estará mais curioso com o desejo de buscar informações e interagir com novas pessoas. Como resultado, os estudos e a troca de ideias serão favorecidos. No entanto, poderão surgir divergências de opinião. Para evitar conflitos, será importante usar a sua firmeza com prudência e manter o diálogo respeitoso. Para hoje, número 70, cor esmeralda.
1: Câncer, de 21 de junho a 22 de julho.
0: Canceriano, as suas emoções poderão influenciar as finanças e os valores pessoais. Será um dia propício para se expressar nessas áreas de forma criativa e apaixonada. Entretanto, haverá a possibilidade de inseguranças e perdas financeiras. Logo, deverá ter cuidado com os gastos e se desapegar do que não é mais necessário, tá? Faça-me um favor. A cor é preto, número 14. Voltamos rapidinho, trazendo previsões para Leão, Virgem, Libra e Escorpião. Volte já.
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0: 8:31.
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7: 7:36.

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1: Leonino, bom dia! O seu foco estará voltado para o bem-estar e os cuidados com a aparência. Será um dia propício para enxergar o mundo com novos olhos. No entanto, poderá se deparar com transformações ou perdas. Para amenizar a situação, deverá acolher as emoções e buscar segurança dentro de si. Hoje, seu número de sorte é o 6 e a sua cor é rubi.
2: Virgem, de 23 de agosto a 22 de setembro.
1: Virgem, bom dia! Você tenderá a sentir a necessidade de se recolher, ao mesmo tempo em que medos e fantasmas internos se farão mais presentes. O dia poderá também trazer situações que levarão a transformações profundas e a importantes desapegos também. Por isso, será essencial acolher as próprias emoções e evitar atitudes radicais. Para hoje, mostarda é a sua cor número 19.
2: Libra, de 23 de setembro a 22 de outubro.
1: Libra, neste sábado você se envolverá bastante com as amizades e as ações coletivas, sentindo um forte impulso para criar uma rede de apoio e solidariedade. Porém, será possível que algumas situações aflorem medos e dores profundas. Logo, deverá lidar com os desconfortos e as divergências nas relações sociais, tá? Para hoje, seu número é 31 e a sua cor é cinza.
2: Escorpião, de 23 de outubro a 22 de novembro.
1: Escorpião, olha só, você terá uma clareza sobre os propósitos que guiarão seu caminho profissional, tornando o dia favorável para conquistas e reconhecimentos, tá? Todavia, medos, inseguranças e possíveis mudanças poderão surgir no ambiente de trabalho. Por isso, será importante manter a mente aberta para novas experiências e também contar com planos alternativos. Aproveite bastante ao lado da pessoa amada, final de semana, tá? Chocolate, a sua cor, número pra você hoje é o 13. E a gente volta já já, tá? Com previsões pra Sagitário, Capricórnio, Aquário e Peixes.
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0: 8:45.
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0: horas, 55 minutos.
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4: Olha, já estamos de volta por aqui trazendo as últimas previsões para este sabadão, 30 de maio de 2026, né? Sagitário, bom dia! A mente do nativo de Sagitário tenderá a estar mais aberta com forte desejo por sabedoria e desenvolvimento espiritual. Como resultado, os estudos e as viagens serão favorecidos. No entanto, poderão ocorrer transformações profundas ou perdas que provocarão desconforto e afetarão os ideais e as crenças também, tá? Hoje sua cor é roxo, número 19.
5: Capricórnio, de 22 de dezembro a 20 de janeiro.
4: Capricórnio, bom dia! A fim de realizar uma limpeza emocional e se desapegar de padrões nocivos, você buscará iluminar os medos e fantasmas internos. Ao longo do processo, deverá lidar com perdas e limitações. Por outro lado, será um dia favorável para organizar as finanças. Apenas evite gastos desnecessários. Hoje o número é 13 e a sua cor, amarelo.
5: Aquário, de 21 de janeiro a 19 de fevereiro.
4: Aquário, bom dia! Você tenderá a se envolver profundamente com os acontecimentos das relações e das parcerias, sentindo um forte impulso para se posicionar e lutar pelo bem-estar dessas uniões, tá? Ao longo do processo, contudo, poderão surgir discussões, além de desconfortos e inseguranças. Será importante acolher as próprias emoções e evitar projetá-las nos outros. A cor é dourado. Número 28.
5: Peixes, de 20 de fevereiro a 20 de março.
4: Peixes, bom dia pra você. Esse dia de hoje, sabadão, tenderá a ser marcado por uma rotina agitada. Haverá mais vigor e disposição para cumprir as tarefas, além do desejo de produzir com qualidade e eficiência. No entanto, a correria e o excesso de compromissos poderão afetar a saúde, aumentando a ansiedade, tá? Pra hoje, sua cor é violeta, número 62. E é isso, a gente vai ficando por aqui, de volta na segunda-feira. Aliás, a gente só volta em junho agora, né, gente? É. Isso mesmo, segunda.

segunda-feira, dia 1º de junho, estaremos aqui, eu e você, juntinhos com previsões astrológicas, tá? Feliz sabadão, aproveitem bastante esse finalzão de semana, domingão que vem aí. E na segunda, a gente se encontra já em junho, o melhor mês do ano. Tudo de bom junho, né, gente? Eita, nós. Eu volto, segunda. Tchau, tchau.

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7: 8 horas e 12 minutos.

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0: 7:25.
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0: 46 minutos.
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do templo, os sumos sacerdotes e os mestres da lei e os anciãos aproximaram-se dele e perguntaram: com que autoridade fazes essas coisas? Quem te deu autoridade?

autoridade para fazer isto? Jesus respondeu: vou fazer-vos uma só pergunta. Se me responderdes, eu vos direi com que autoridade faço isso. O batismo de João vinha do céu ou dos homens? Respondei-me. Eles discutiam entre si. Se respondermos que vinha do céu, ele vai dizer: por que não acreditastes em João? Devemos então dizer que vinha dos homens? Mas eles tinham medo da multidão, porque todos, de fato, tinham João na qualidade de profeta. Então, eles responderam a Jesus: não sabemos. E Jesus disse: pois eu também não vos digo com que autoridade faço estas coisas. Senhor Jesus, o Evangelho mostra uma dureza de coração. De um lado, eles percebem que há em ti algo de novo, o Messias, algo que vem do céu, algo que vem de Deus. Mas questionam a autoridade porque no fundo não querem se abrir à tua vontade. Por isso, eles enganam-se a si mesmos, querendo criar ciladas, mas eles mesmos caem em suas ciladas. Assim somos nós, Senhor, quando não queremos nos abrir à graça de Deus, à ação do Espírito Santo, à Trindade Santa. Por isso, Senhor, abra-nos a Trindade Santa. Abra-nos, Senhor, ao Teu Santo Espírito. Abra-nos, Senhor, para compreendermos a Tua Palavra. Abra-nos, Senhor, para compreendermos as Tuas verdades. Por isso, você que está acompanhando comigo, peça: vem, Espírito de Deus, sobre mim. A Palavra de Deus. Se nós tivermos um coração duro, se por algum motivo criarmos uma casca de resistência, nós colocamos obstáculos a Deus. Claro que Deus é maior do que tudo isso, mas nós colocamos um obstáculo. Então, Senhor, tira essa verniz, tira, Senhor, essa casca e me permita, Senhor, que o Teu Espírito Santo venha abundantemente sobre mim. Que o Teu Espírito Santo venha me mover para as coisas de Deus, do alto, do céu. Vem, Espírito Santo de Deus. Nossa Senhora, amanhã, apesar de ser domingo, festa maior, Santíssima Trindade, amanhã nós contemplamos Maria que sai em visita à sua prima Isabel. E quando a saudação chegou aos ouvidos, Isabel ficou cheia do Espírito Santo e São João Batista manifestou alegria no ventre de Isabel. É o encontro do Antigo e o Novo Testamento. É o encontro de Jesus e João. Vem, Espírito Santo de Deus, e faça-nos sentir a presença de Deus em nossa vida, como Isabel sentiu. A chegada de Jesus provoca alegria. Vem com teu poder tocar meu ser, fluir em mim. E você, onde sente a necessidade de pedir? Ó Santíssima Trindade, Pai, Filho, Espírito Santo, venha manifestar teu poder sobre mim. Eu me abro a tua graça, Senhor, nas coisas mais escondidas, nas feridas mais ocultas, nos pensamentos menos dignos de um cristão. Eu quero ser um homem novo, uma mulher nova. Peça isso a Deus hoje. Eu posso ser um novo homem, uma nova mulher, com teu poder renascer. Vem, Espírito Santo, vem sobre nós, venha nos renovar.

0: Ah, venha nos santificar. Vai pedindo, filho. Você está sentindo que o teu problema é espiritual? Alguma coisa está errada, padre. Porque eu não sei o que eu estou sentindo, mas não estou bem. Vai pedindo, vem Espírito Santo sobre mim, vem aquietar meu coração, vem inflamar minha alma. Vem Espírito Santo de Deus. E que a presença de Jesus possa provocar em mim o que provocou em Isabel: alegria, regozijo, transformação. Fluir em mim. Vem Espírito Santo de Deus. Filhos queridos, nós só começamos o programa. Nós estamos. Não. Fluir em mim. Vem Espírito Santo de Deus. Filhos queridos, nós só começamos o programa. Nós estamos na leitura orante de Jó. Você tem gostado? Partilhe conosco desde já. 41-3221-6060, mande um áudio. Claro, sempre eu peço, torne-se um associado da obra Evangelizar é Preciso. Quanto tempo você escuta o padre? Há quanto tempo você me escuta? Que tal você dar um passo de adesão à obra Evangelizar? Ligue agora para os nossos atendentes, 0800-410-6060. Eu volto já. Volte comigo.
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0: 5.
1: Catedral da Praça Tiradentes, acolhendo as pessoas. Às 15 horas, então, a Santa Missa. Sim, veja as imagens dos anos anteriores de Corpus Christi. 15 horas, Santa Missa, 17 horas, tem a chegada na Praça Nossa Senhora de Salete com a bênção do Santíssimo. Tudo isso você pode acompanhar pela Rede Evangelizar, YouTube Padre Manzotti. Atenção, senhoras, senhores, filhos e filhas, dia 6 de junho, atenção, Brasília, com grande alegria, retiro espiritual, Sagrado Coração de Jesus. 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Onde será? Na Paróquia Imaculado Coração de Maria. Paróquia Imaculado Coração de Maria de Brasília. A partir das 13 horas, não perca. Adoração, pregação, Santa Missa, um show de evangelização. Dia 6, portanto, sábado que vem, toca a corneta, sacristão. Povo de Brasília e toda a região, eu espero por você no retiro espiritual Sagrado Coração de Jesus. Coração ferido, coração curado. Paróquia Imaculado Coração de Maria, a partir das 13 horas, em Brasília. Guilhermina, que a paz de Jesus esteja com você.
2: Bom dia, Padre, sou a Bessa.
1: Bom dia, Deus abençoe, Guilhermina. Você fala de onde?
2: Carlinda, Mato Grosso.
1: Meu abraço a Carlinda, Mato Grosso. Como que você me acompanha?
2: Pela Rádio Bambina, de Alta Floresta.
1: Certo, pois não, filha.
2: Padre, eu queria um conselhamento do senhor.
1: Diga, por favor.
2: Eu tenho uma filha minha que ela discutiu comigo, não conversa mais comigo, já tem quase 8 anos. E ela passa por mim, ainda vira a cara. E aí ela desconectou toda da família, né? Minha. E a família dela agora é só do marido dela.
1: Certo.
2: E ela não deixa ter contato nem com os meus netos. Certo. Ela tem 2 crianças, né? Um de 5 e o outro, acho que tem 1 aninho, acho que é menininha.
1: Tá.
2: Tem. E eu queria conversar com o senhor, porque uma vez eu tentei conversar com ela. Mas só que ela falou pra mim que não considerava eu como mãe. E ela falou pra mim também que é uma palavra que dói muito em mim até hoje. Eu até falei pro meu pai que eu vou levar essa palavra pra dentro do caixão. Que ela falou assim que eu era um monstro na vida dela. Que eu não fui um monstro pra ela, padre. A quem me conhece sabe tanto que eu sofri pra tratar ela. Até caí no lote com os outros.
1: Certo, mas Guilhermina, ela está com quantos anos hoje?
2: Ela vai fazer 25 agora.
1: O que que aconteceu para vocês brigarem?
2: Foi assim, eu nunca gostei desse rapaz que ela tava, né? E a mãe dele sempre me provocava, falava as coisas. Aí eu nunca quis nada do casamento deles, né? Até que uma vez, quando minha sogra estava com câncer, eu cuidando da minha sogra, foi, ela fugiu com esse cara e deixou as outras crianças sozinhas dentro de casa. E quando eu cheguei da casa da minha sogra, ela já não estava mais em casa. Daí ela saiu inventando as coisas, dizendo que eu tinha estocado ela de casa, mas eu nunca toquei ela de casa.
1: Sim.
2: Aí simplesmente eu falei para ela assim, que ela já não estava conversando comigo dentro de casa, né? Eu falei pra ela assim, ó, que for pra você ficar dentro da minha casa, virando a cara pra mim, é melhor que você arruma um canto pra você, mas eu não toquei. E ela, quando foi esse dia que eu fui cuidar da minha sogra, que era uma semana minha limpar a casa, outra semana da minha cunhada, e esse dia ela pegou as coisas, vazou e deixou as crianças sozinhas, pequenas, dentro de casa. Aí ela saiu inventando, dizendo que eu tinha tocado ela de casa, um monte de coisa. Falou até com a mulher que ela trabalhava. E até hoje, ela foi na rádio também inventar sobre mim, falando que eu falei que ia bater na sogra dela, coisa que eu nem sono, nunca falei assim, ó, eu tive um sonho, tava batendo na tua sogra, nem isso eu falei.
1: Entendi. Filha, Guilhermina,

Eu imagino quanto você sofre, porque uma mãe ama a filha independente do que ela faz. No fundo existe amor. Faz 8 anos que vocês não se falam. Só que você tem que viver. E a tua vida tem que continuar. É aí que está o ponto. Ela fez uma opção de excluir você da vida dela. Você não

0: e do cuidado da tua sogra. Você contou que foi até nesse dia que ela saiu de casa. Então, sim, você fez sua obrigação.
1: Eu ficava com ela no hospital, fiquei foi 8 dias com a minha sogra no hospital, cuidando da minha sogra, até assim, a minha falar assim, nossa, eu pensava que era sua mãe, a sua sogra, assim, a minha
0: então,
1: sogra.
0: Guilhermina, ela não... Se eu entendi direito, ela não só desconectou você, ela desconectou a família inteira, não foi?
1: Sim, a minha família inteira.
0: Então não é só com você, o problema não está em você, o problema está nela. Então você vai ter que perdoar
1: e rezar. Meu pai tem 86 anos, e ele fala as coisas assim, minha madrasta fala, ele escorre lágrima do olho.
0: Então, você entendeu, Guilhermina? Não puxa para você o que não é teu. Só que eu quero que você reze comigo, Senhor Jesus.
1: Senhor Jesus,
0: pelas tuas santas chagas,
1: pela tua santa chaga,
0: dolorosas e gloriosas,
1: dolorosas e gloriosas,
0: abençoe a minha filha,
1: abençoe a minha filha,
0: não digo o nome alto, mas pense, sim, nela agora, que ela tenha paz,
1: que ela tenha paz,
0: que ela tenha felicidade,
1: que ela tenha felicidade,
0: eu a perdoo, por todo o mal que ela me causou,
1: por todo o mal que ela me causou.
0: Mas eu não desejo mal para ela.
1: Mas eu não desejo mal para ela.
0: Jesus. Se for da tua vontade.
1: Se for da sua vontade.
0: Eu sei que é.
1: Eu sei que é.
0: Restaure a minha família.
1: Restaure a minha família.
0: Restaure o nosso amor.
1: Restaure o nosso amor.
0: E nossa amizade.
1: E a nossa amizade.
0: Amém.
1: Amém.
0: Guilhermina, concentre-se no seu pai. Não, você não é o problema. Se ela só tivesse cortado você, poderia até você pensar isso. Mas ela se isolou da família. Apenas não feche o teu coração para ela. Que Deus abençoe Guilhermina, de Carlinda, Mato Grosso, Rádio Bambina FM de Alta Floresta, diretor Sebastião, Dom Canísio Claus, da Diocese de Sinop. Eu vou para o intervalo, eu volto com a leitura orante. Nós estamos em Jó. Volte comigo.
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nós vamos para a leitura orante de Jó daqui a pouquinho. Você sabe que é o capítulo 22. Mas antes, gente, hoje é dia 30. 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E eu tô vendo aqui, ó, a Ronilda Aparecida Coutinho, Santo Antônio do Amparo, Minas Gerais, colocou o nome da família lá de Patos de Minas. 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Amado povo de Deus, vamos para a leitura orante, Bíblia aberta, cartilha de oração.

Jó. Capítulo 22. Seguintes. Atenção. Hoje é a terceira fala de Elifaz, um dos amigos de Jó. Aquele que eu falo que é o do argumento. Ele é um bisturi. As palavras dele são muito bem colocadas. Vamos tentar observar qual é o argumento que ele vai usar hoje contra Jó. Jó, capítulo 22, versículo 1. Então, Elifaz falou em resposta: será que uma pessoa, por mais sábia que seja, poderia ser útil para Deus? Será que interessa ao Todo-Poderoso que você seja honesto? Que lucro? Nem ele tem, se você é correto em todas as coisas? Se ele o castiga e o chama para prestar contas, não é porque você o adora com todo o respeito, mas sim porque você cometeu muitos pecados e em suas maldades não tem conta. Gente, atenção. Elifaz continua a dizer, principalmente o versículo 4 e 5, atenção. Se ele o castiga e o chama para prestar contas, não é porque você o adora com todo respeito. Por que

ele castiga e o chama. Versículo 5. Porque cometeu muitos pecados e as suas maldades não têm conta. Como garantia de um pequeno empréstimo, você ficava com as roupas dos seus patrícios e assim os deixava nus. Olha, ele começa a acusar coisas que Jó não fez. Mas ele diz que sim. Você não dava água para as pessoas cansadas, nem comida aos que tinham fome. Você usou, Jó, a sua posição e o seu poder para se tornar dono da terra. E foi jogando. Você roubou e maltratou os órfãos. Por isso agora você está cercado de perigos. E de repente, o medo toma conta de você. Você quer andar no caminho dos maus? Continua, ele faz. Deus está nas alturas do céu. Ele olha para baixo e vê as estrelas. Mas você perguntou, será que Deus sabe alguma coisa? Pule para o versículo 21. Terceiro discurso de Elifaz. Jó, faça as pazes com Deus. Jó, faça as pazes com Deus. Deixe de tratá-lo como inimigo. E assim ele dará a você tudo o que há de bom. Jó, deixe que Deus o ensine e guarde as palavras dele no seu coração. Se você, Jó, voltar para o Todo-Poderoso e se humilhar, se você acabar com a maldade que há em sua casa, só o ouro mais precioso não tiver valor para você e for como pó ou pedrinhas de ribeirão, então o Todo-Poderoso será o seu ouro puro, será a sua prata mais preciosa. Tem lógica isso. Veja, ele usa de lógica. Vê, não é isso que nós precisamos? Abrir mão de todo o ouro do mundo. Então Deus será o ouro mais puro, a prata mais preciosa. Quer dizer, Deus será o tudo na nossa vida. Está perfeita a argumentação. Quase convincente para Jó. Jó, se você fizer isso, ele será a sua alegria. E você poderá olhar para ele com confiança. Ele ouvirá suas orações e você lhe dará o que prometeste. Tudo o que você fizer dará certo e a luz brilhará no seu caminho. Deus rebaixa os orgulhosos, mas salva os humildes. Ele os salvará se você for inocente e se for correto em tudo o que fizer. Conselho maravilhoso. Só que houve um erro. Jó não havia pecado. Mas esses conselhos valem para mim e para você. É justo? Vamos retomá-los? Abrir mão de tudo aquilo que nos leva a sermos acumuladores, colocando a idolatria do dinheiro à frente de tudo. Abrir mão dessas coisas materiais para que Deus seja tudo em nossa vida. Senhor, Deus Todo-Poderoso, eu me coloco com humildade diante de ti. E se por acaso eu estiver voltado por demais às coisas do mundo, me volte para as coisas de Deus. Senhor, eu me humilho diante de ti e peço

0: esta grande graça, Senhor, de colocá-lo como tudo em minha vida. Este foi o trecho da leitura orante de hoje, mas nós voltamos rezando. Volte comigo.
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0: O ímpio que prospera e o inocente que sofre nos desafiam a confiar na justiça e sabedoria de Deus. O drama de Jó inaugura um diálogo tenso entre a liberdade divina e a expectativa humana de justiça. Em nossa lógica, deveria ser olho por olho. O bem deveria gerar recompensas, o mal deveria gerar punição. Mas a história de Jó contradiz essa equação espiritual. E o catecismo recorda: não há um justo sequer que não tenha de sofrer. Se entendeu o que eu falei? Retome lá, releia, página 104, o último parágrafo. Você pode ler todo de novo. Nós gostaríamos que a lógica fosse uma matemática. Fez o mal.

0: mal ganha o mal, fez o bem, recebe o bem. Diz aqui, Jó contradiz esta equação espiritual. E aqui eu cito o Catecismo da Igreja Católica, 618, que diz: não há um justo sequer que não tenha de sofrer. Senhor, que eu me coloque segundo os teus desígnios e na tua justiça de Pai. Amém. Escute esse testemunho, por favor.
1: Eu me chamo Conceição e tenho um testemunho para dar ao Padre Reginaldo Manzotti,
0: pois
1: que
0: não.
1: Foi uma das pessoas que muito me ajudou através da canção. Em maio de 2009, eu tive uma depressão que estava me levando ao desespero. Eu orava, eu pedia a Deus que me ajudasse a sair daquela situação. Eu tinha uma filha de 6 anos e todos os momentos daquela doença vinha a imagem, eu tirando a vida da minha filha.
0: Meu Deus!
1: E aquilo só ia me deixando cada vez mais doente. E eu ouvia muito o Padre Reginaldo Manzotti às 10 horas. E sim, uma das canções dele me fez ver o quanto...
0: Uau.
1: Eu era amada por Deus. A canção que me deu forças para tirar da depressão, para me sair da depressão, foi No Poder da Tua Cruz.
0: Nossa.
1: E eu gostaria de dizer ao Padre Reginaldo Manzotti que ele foi essencial na minha cura,
0: querida,
1: na minha libertação. Que as músicas dele, a qual eu ouço até hoje, são para mim motivos de vitória. Eu consegui me levantar da depressão.
0: Amém.
1: E ter forças para enfrentar tudo.
0: Nossa, Conceição.
1: Que hoje eu tenho a alegria de estar no ministério da igreja.
0: Amém.
1: É porque lá em 2009,
0: sim,
1: eu encontrei forças através das músicas do Padre Reginaldo Manzotti para continuar em pé. Deus abençoe imensamente, Padre Reginaldo Manzotti. Que
0: Deus
1: o Senhor
0: abençoe você,
1: sempre,
0: querida,
1: com as minhas orações.
0: Meu abraço, querida Conceição, de algum lugar do Brasil. Que bom que você conseguiu sair dessa depressão e conseguiu, de alguma forma, deixar para trás esses pensamentos intrusos. Louvado seja Deus. E essa música que você se refere, todo dia eu abro o programa às 10 horas, há 22 anos, essa música No Poder da Tua Cruz. Sobe o som, sacristão. A minha primeira música. Foi a primeira música que eu compus dentro de um ônibus, indo de Curitiba para São Paulo. Nunca tinha composto nada e Deus me deu essa graça. Obrigado, Senhor. Evangelizar pela música, é isso que eu acredito também. Célia, que a paz de Jesus esteja com você, Célia.
2: Amém, pastor, também, pastor.
0: De onde você fala? Bom dia.
2: Sua bênção.
0: Deus abençoe.
2: Eu falo de São Paulo, capital.
0: Como que você me acompanha ali em São Paulo?
2: Na Rádio 9 de Julho.
0: Meu abraço, Rádio 9 de Julho, Padre Jorge.
2: Ai,
0: diga,
2: padre,
0: lá, querido.
2: Eu queria falar tanto com o padre. Eu quero agradecer todos os mimos que eu recebo.
0: Opa!
2: Eu
0: então você é associada.
2: Fiel.
0: Ah, que bom, muito obrigado.
2: Eu rezo, ponho o Senhor todo dia nas minhas
0: agradeço.
2: Orações. Eu sou muito grata ao padre entrar aqui na minha casa todo dia.
0: Amém.
2: E aí eu tenho uma graça para contar do Padre Pio, que eu tinha uma dor muito grande, que não tinha como eu aguentar. Aí o padre fala, pede grande, que são Padre Pio até.
0: É verdade.
2: Aí eu pedi para o Padre Pio me ajudar a livrar eu daquela dor.
0: É.
2: E aí eu faz mais de um ano que eu não sinto mais aquilo, é porque eu tenho o intestino muito preso.
0: Sim.
2: E aí eu me dava aquela dor, eu quase morria de dor, eu chorava.
0: Entendi.
2: Até hoje, padre, já faz mais de um ano.
0: Amém.
2: Não tive mais. Então, eu quero agradecer primeiramente Deus, né, e ele por ter
0: São Pio de Petrotina, foi intercedido.

0: professor seu.
1: Então, e o padre que me ajuda tá bom. Muito também.
0: Então, graça recebida.
1: É graça testemunhada. Top pizza.
0: Isso, sério.
1: Padre, eu quero pedir oração tá bom. Muito também.
0: Então, graça recebida.
1: É graça testemunhada. Top pizza.
0: Isso, sério.
1: Padre, eu quero pedir oração para dois filhos meus que estão sem falar por causa de uma bobeira.
0: Tá.
1: Isso me deixa muito triste. Eu não gosto de ver inimizade dentro da minha casa.
0: Qual o nome de querida?
1: É Cristiane e Roberto.
0: E brigaram por quê?
1: É, por bobeira.
0: É. Mas faz tempo que não se conversa?
1: Já faz mais de uns 2 meses já.
0: Ô, filha, vamos pedir pra então, reatar.
1: E aí eu quero apanhar também o Paulo, que é meu filho, em oração.
0: Tá.
1: E duas netas minhas, Larissa e Giovana.
0: Tá certo.
1: E eu pedi oração, que eu também tô ruim agora de novo, com a dor na coluna.
0: Tá bom. Anotei, querida. Que Deus e abençoe.
1: Padre,
0: oi.
1: Os mimos que o padre manda pra mim, eu fico muito feliz. O último foi a de Nossa Senhora do Carmo, que eu rezo aquela oração todo dia pra dormir.
0: E faz um bem imenso rezar, não é? E Nossa Senhora do Carmo é mãe, é madrinha, é dinda.
1: E muito obrigada pelos mimos que o padre dá.
0: Tá bom, querido.
1: Mim, viu?
0: Eu que tenho que agradecer a senhora por ser associada. Que Deus abençoe, tá bom?
1: Faço com muito prazer, com muito gosto. As que elas, a doação extra, todas elas eu ajudo.
0: Tá bom. Deus abençoe, querida Célia de São Paulo, Rádio 9 de Julho, Padre Jorge da Silva, Cardeal Arcebispo Dom Odilo Pedro Scherer de São Paulo. Escute esse testemunho, por favor.
2: Sua benção. Eu tô passando aqui só para deixar o meu testemunho sobre esse livro inabalável.
0: Opa!
2: Esse livro tá tocando muito meu coração.
0: Ah.
2: E uma das partes que me tocou assim na minha vivência que eu passo hoje foi esse trecho. Em meio às tempestades da vida, pela fé, podemos ouvir a voz do Criador e permitir que ela nos transforme. E acima de tudo, aprendemos a confiar. Não
0: olha
2: porque
0: aí.
2: Entendemos, mas porque cremos.
0: Isso
2: muito
0: mesmo.
2: Obrigado, que Deus, o Espírito Santo, te ilumine sempre, para que você possa escrever esses livros maravilhosos, para que a gente mude, que a gente torne um ser mais amável.
0: Amém.
2: Que ame mais a Jesus sem tantos porquês, né?
0: Verdade.
2: Muito obrigado, Padre Reginaldo.
0: Eu que agradeço, querido. Obrigado por ter ligado. Se você está gostando do livro, ligue também 0800-410-6060, 0800, ou melhor, não, manda um áudio para mim, é o mais fácil, 41-3221-6060 e conte qual parte do livro tá te tocando, inabalável, inclusive que tem a música, inabalável, peça para tocar nas rádios irmãs, eu volto já, volte comigo.
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4: 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E eu quero lembrar mais uma vez: semana que vem nós temos Corpus Christi em Curitiba. Você acompanha tudo pela TV Evangelizar. Ao meio-dia e a partir das 14h30. Também quero chamar, convidar, sábado que vem, convido você para Brasília, Retiro Espiritual, Sagrado Coração de Jesus, corações feridos, corações curados. Vai ser na paróquia, sábado que vem, Imaculado Coração de Maria, a partir das 13 horas. Por favor, marque presença Brasília. Eu espero por vocês. Filhos queridos, ainda é tempo de fazermos a peregrinação nos passos da misericórdia. Parece que está em cima, mas dá tempo. Vamos juntos? Hungria, Áustria, República Tcheca, Polônia. Passos de Jesus Misericordioso, São João Paulo II, Santa Faustina Kowalska, São Maximiliano Kolbe. Nós começamos em Budapeste. 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Dá tempo ainda, porque é em outubro. Dá tempo, vamos juntos. 419-8753-330. Nós vamos para Budapeste, capital húngara. Nós iremos para Viena, capital da Áustria. Iremos para Olomouc, Cracóvia, cidade que é patrimônio mundial da humanidade. e também

iremos para o convento onde viveu Santa Faustina Kowalska. Tem as relíquias e o quadro de Jesus Misericordioso. Vamos a Częstochowa e Wadowice. E também vamos a Auschwitz. Entre em contato conosco. Chegou a hora e vamos juntos. Terceiro dia, Jesus das Santas Chagas, libertação dos vícios. Senhor, Pai misericordioso, pelas santas chagas de vosso Filho Jesus, concedei a vida a todos aqueles que se encontram encarcerados em um vício, escravos de alguma droga. Senhor, Pai cheio de misericórdia, pelas santas chagas dolorosas e gloriosas de Jesus, libertai da escravidão do vício nas drogas, bebida, cigarro, compulsões, mentiras. Quebrai todas as cadeias e grilhões dessas pessoas que cito agora. Diga o nome das pessoas. Diga o nome das pessoas. Senhor Pai misericordioso, Deus da vida, pelas santas chagas de Jesus, libertai as carências, os traumas, os desgostos, toda a escravidão espiritual, afetiva, emocional, moral. Preenchei o vazio na vida dessas pessoas a ponto de conseguirem a libertação deste mal. Senhor, pelas cinco chagas de teu Filho Jesus, tirai todos estes malefícios. Dai serenidade no viver e no querer. Senhor Jesus, nas tuas santas chagas, colocamos todos os dependentes químicos e as causas que levaram a essa dependência química. Livrai de toda carência, rejeição, falta de amor, amargura, todo complexo de inferioridade. Abençoai, Senhor, nossos amigos e todos os que se aproximarem de nós, de nossas famílias, possam nos levar ao bem. Jesus, pelas tuas santas chagas, libertai minha família do vício. Jesus, das santas chagas, libertai minha família do vício. Jesus, das santas chagas, libertai minha família do vício. O Senhor esteja convosco, Ele está no meio de nós. Que a bênção de Deus, por intercessão de São Pio de Pietrelcina, Nossa Senhora do Carmo, recaia sobre todos, em nome do Pai, do Filho, do Espírito Santo. Amém. Eu me despeço com a música Pelas Mãos de Maria, o clipe Evangelizar é Preciso.

0: intercessão. Eu creio no Deus.
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1: 9:59.
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0: Opa! E aí, pessoal? Tudo certo? Estamos chegando, tá começando! Programa Top 10 Brasil aqui na nossa rádio, trazendo um sucesso, qualidade e muita música boa também. Bom, muito Brasil, eu sou o Renato Neves, o seu amigão aqui do rádio, e a partir de agora vai ser só as mais tocadas, aquela seleção de 10 músicas que a gente faz todo fim de semana para trazer para você, deixar você atualizado com o sucesso no mundo da música, no fantástico mundo da música. Vamos lá então, aumenta o som que já vem chegando a minha primeira de hoje.
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0: Em décimo lugar no Top 10 Brasil, tem Matheus e Cauã, participação da Ana Castela, Ilusão de Ótica.

0: Música 8.
1: Em oitavo lugar tem o som do Luan Santana, Olho Marrom.
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0: Música 3.
1: Em terceiro lugar, tem o grupo Menos é Mais, o P do Pecado, participação da Simone Mendes. Abrindo o pódio, medalha de bronze. Uma

0: intervalo pequeno, pessoal. A gente volta já já trazendo muito mais músicas. Ainda tem o segundo lugar e o primeiro lugar pra gente registrar por aqui. Não sai daí não. A gente volta já já.
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2: 10 horas e 22 minutos.
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1: Oi, já de volta. Não falei pra você que era rapidinho. Programa Top 10 Brasil te atualizando com o sucesso que toca Brasilzão aí afora.
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1: Em segundo lugar, na música 2, tem o som do embaixador Gustavo Lima com o retrovisor e a linda mensagem que essa música traz. Reflete aí, aumenta o som.
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Música 1. Em primeiro lugar, tem o som da Boiadeira, revelação da música brasileira sertaneja. Tem Ana Castela com Olha Onde Eu Tô, medalha de ouro.

Finalizando então o Top 10 Brasil, essa primeira parte. Agora vem chegando o Top Mundo, com as músicas que estão bombando lá fora. E você acompanha aqui também na nossa programação, na nossa rádio tão amada.

Finalzinho do Top Mundo e agora é a vez das mais tocadas. Aquelas que também estão bombando no Spotify, YouTube e nas principais paradas de sucesso. Programa Top 10 Brasil é sucesso no seu rádio.

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1: Final do horário, só resta agradecer a você o carinho, o rádio ligado, a sua participação. Galerinha, foi bom demais enquanto durou. A gente se encontra próximo fim de semana comigo, Renato Neves, seu amigão aqui do rádio. Siga-me aí nas redes sociais, é o @RenatoNeves42, pra gente fazer amizade, tá bom? E segue aqui também as redes sociais da nossa rádio pra estar cada vez mais perto de você, mais próximo do melhor ouvinte. Beijo no coração pra todo mundo, até o próximo fim de semana.
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0: irmãs, estamos começando mais um programa aqui por essa emissora, como de costume, programa de adoração ao nosso Deus, uma hora de programação, e dentro desta uma hora de programação nós teremos louvores, nós teremos a palavra do Senhor sendo pregada, que é o pão nosso de cada dia, nós teremos também orações, versículos das Sagradas Escrituras, e é um programa recheado de bênção para todos vocês, meus amados ouvintes.
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0: Creio que haverá muitas curas, se você crê, se você aceita a palavra do Senhor como ela é no seu coração, você será curado, você será ajudado, abençoado de maneira não inesperada. Porque Jesus Cristo, ele faz coisa além daquilo que nós pedimos ou pedimos.

Deus estará confirmando a bênção para a sua vida. E eu te convido a prestar bastante atenção, principalmente na palavra do Senhor, porque ela é tudo para nós. Diz a Bíblia que nada do que foi feito sem a palavra se fez. Então, tudo que você vê, você sai na porta da sua casa, você está no campo, você está na cidade, tudo que você vê é produto da palavra de Deus, vamos dizer, aquilo que é natural, toda a criação, né? A criação, não a perversão, mas a criação é fruto da palavra do nosso

nós vamos ler alguns versículos neste momento e que o Senhor te abençoe com esta palavra. Regozijai-vos no Senhor, vós justo, pois aos retos convém o louvor. Louvai ao Senhor com harpa, cantai a ele com saltério de 10 cordas, cantai-lhe um cântico novo, tocai bem e com júbilo, porque a palavra do Senhor é reta e todas as suas obras são fiéis. Ele ama a justiça e o juízo, e a terra está cheia da bondade do Senhor. Pela palavra do Senhor foram feitos os céus, a terra e o exército deles, pelo Espírito da sua boca. É do versículo 1 até o versículo de número 6. Coisa maravilhosa. Vamos neste momento ter um momentinho de oração na presença do nosso maravilhoso Deus. Oremos nesse instante.

Pai querido, Deus Todo-Poderoso, como filhos, nós tomamos a liberdade, Pai, de chegar até a esta presença bendita do Senhor para oração neste momento. Pedir ao Pai que o Senhor possa vir estender as tuas mãos sobre cada um de nós nesta hora. Porque esta programação está aqui, Pai, justamente para alegrar as vidas, alegrar nossos irmãos, alegrar a todos nesta hora. Por isso, venhamos pedir ao Senhor o perdão neste momento, Pai. Pedir ao Senhor que o Senhor estenda as tuas mãos de misericórdia. Pedir ao Senhor que o Senhor estenda as tuas mãos de bênção sobre cada um nesta hora. Olha, Pai, para nós. Olha para todo o seu povo. Olha para todos os seus filhos. Olha para cada um, Pai. Sabemos que os perigos são constantes. Perigo de todos os lados. Problemas, ó Deus, que nós nem sequer podemos imaginar. Mas, meu Deus, tenha misericórdia. Tenha misericórdia de nós, Pai. Aleluia. Põe as tuas mãos de misericórdia. Põe as tuas mãos de compaixão. Põe as tuas mãos, Pai, porque nós não somos nada sem o Senhor. Queremos o Senhor em nossas vidas nesta hora. Guia nossos passos. Ajuda-nos, ó Deus. Guia-nos pela vereda da justiça, por amor do seu nome. Sim, Senhor, faça isto, porque sem ti nada somos, sem ti nada podemos fazer. Mas a tua graça, Pai, é tudo para nós. Se alguém triste, alguém abatido, Senhor, alguém numa solidão, preso por alguma coisa, dores assolando, Senhor, desespero, Senhor, entra em cena com a providência, pois estas bênçãos te pedimos no

precioso nome do Senhor Jesus Cristo e nos dê uma programação abençoada, ungida, ó Deus, nesse instante, para a tua honra e a tua glória, oramos, ó Deus. Muito obrigado, Pai. Muito obrigado mesmo. Amém.

Corvo brama pela corrente das águas, assim suspira minha alma por ti, ó Deus. A minha alma tem sede de Deus, do Deus vivo. Quando entrarei e me apresentarei ante a face de Deus? As minhas lágrimas servem-me de mantimento. Olha a situação do salmista, né? Que estava passando. De dia e de noite, enquanto me dizem constantemente, onde está o teu Deus? Quando me lembro disto, dentro de mim derramo a minha alma, pois eu havia

indo com a multidão, fui com eles à casa de Deus, com voz de alegria e louvor, com a multidão que festejava. É, mas parece que nada adiantava, né? Nada adiantava. Então ele começa a dizer assim, versículo 5: por que estás abatida, ó minha alma? Ó, e por que te perturbas em mim? Espera em Deus, pois ainda o louvarei pela salvação da sua face. Graças a Deus. É o Salmo 42, do versículo 1 até o versículo de número 6, né? Até o versículo sua face. Graças a Deus. É o Salmo 42, do versículo 1 até o versículo de número 6, né? Até o versículo número 6, o salmista, então, falando dessas palavras maravilhosas, conversando com a sua alma. Tem hora que parece que você está sozinho no meio da multidão, né? Mas Deus vai restaurar de novo, porque Deus é aquele que restaura, é aquele que restitui, é aquele que faz tudo novo novamente.

Gostaria nesse momento de deixar o nosso telefone para contato para todos nossos amados ouvintes. O nosso telefone com WhatsApp é o 9605-0906. Então você anote aí 9605-0906. 9605-0906.

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o pássaro canta feliz, alegre, contente. Por isso o profeta diz que nunca se ouviu que algum deles morreram de infarte ou de ataque cardíaco, né? É, ficou com depressão, essas coisas todas, ele levanta cantando, louvando ao Senhor, Deus providencia para eles o alimento, o pão. É, Jesus disse, não valeis vós muito mais do que muitos passarinhos. É isso mesmo, né? Graças a Deus, Deus continue abençoando a sua vida. Vamos para mais uma linda canção. Deus pensou, o profeta falou, eu creio, é uma grande verdade desta hora. Vamos alegrando as nossas almas. Programa Luz no Terceiro, daqui um pouquinho, daqui a pouquinho, a palavra do nosso maravilhoso Deus.

Pelo que não temeremos, ainda que a terra se mude, né? Fala aí o salmista, ele diz assim, porque não temeremos, ainda que a terra se mude, os montes transporte para o meio dos mares, né? Ele diz, é uma cidade que Deus a domina, Deus cuida dela, é uma cidade maravilhosa, uma cidade, a cidade de Deus, né, meus amados? Graças a Deus, muita alegria, muito gozo, nós vamos apresentando para todos vocês o programa Luz no Entardecer. Este é um programa de todos os dias, neste horário, aqui por essa emissora, né? E nós vamos junto, então, levando essas grandes bênçãos para todos vocês e sabendo que Deus tem isto e muito mais, né? Não é só isso, não. Ele tem isto e muito mais, porque Deus é realmente uma fonte inesgotável, né? Não se esgota, ninguém pode esgotar Deus, esgotar a bondade de Deus. Então, você é uma pessoa especial, uma pessoa bem-aventurada, porque você conseguiu encontrar, no meio de muitas coisas, encontrar esta palavra maravilhosa, abençoando a sua vida.

ouvintes, amado, damos graças a Deus pela revelação de sua bendita palavra, a qual ele tem nos concedido nesses dias de muita confusão na terra. E Deus, através da sua infinita misericórdia, tem feito nos conhecer o mistério que esteve oculto desde antes da fundação dos tempos, né? Das origens das coisas, Deus tem nos dado conhecer. É um prazer muito grande poder dirigir a vocês todos, homens e mulheres, que têm dentro de si uma alma que vale mais do que o mundo todo. Por isso, o Espírito Santo me manda eu dizer isso para você. Não se desvalorize, não se entregue ao pecado, não se entregue às urgias deste mundo, mas valorize-se a si mesmo, porque você tem uma alma, e esta alma, ela tem um alto preço. Então que o Senhor Jesus vos abençoe, que o Senhor Jesus vos ajude. Nós vamos ler a palavra de Deus e depois estaremos ouvindo uma linda canção, uma linda melodia para o nosso elevo espiritual. Que Deus possa te ajudar grandiosamente. Na primeira, segunda epístola do apóstolo São Paulo aos Tessalonicenses, no capítulo de 3, verso 2 e o 3. Perdão, 1 e o 2. O apóstolo disse: no demais, irmãos, rogai por nós, para que a palavra do Senhor tenha livre curso e seja glorificada, como também o é entre vós. E para que sejamos livres dos homens dissolutos e maus, porque a fé não é de todos. Vamos ouvir essa linda melodia, e traz por título essa melodia Tanque de Betesda, cantado pela irmã Alice e o irmão Alessandro, né?

meus amados, preciosos irmãos, ouvintes em que nos ouve. É um prazer falar com todos vocês. E é lógico que a verdade, ela sempre é a verdade, né? E nós estamos em busca de salvação. Eu creio que não é o desejo de nenhuma pessoa ir para o inferno. Sempre falamos isto, né? Mas a salvação não é de todos. A fé não é de todos. A cura divina não é de todos. Então nem todos vão ser curados, nem todos vão ser salvos. Mas há salvação para aqueles que aceitam. Agora você pergunta, pastor, por que nem todos serão salvos? Porque nem todos aceitarão esse sacrifício de Jesus mediante a fé que ele deu, está dando para as pessoas. Eles não aceitam, eles rejeitam. E ao rejeitar não tem como

ser salvo rejeitando o sacrifício da cruz, principalmente o sacrifício da cruz, a palavra do Senhor, o amor de Deus, como está escrito em São João capítulo 13, Evangelho segundo João escreveu, capítulo 13, versículo 16 em diante. Ele diz: a condenação é esta, porque a luz veio ao mundo e os homens amaram mais as trevas do que a luz. E por que causa o amor, né? Então é isso que nós devemos analisar. Mas é lógico, eu como pregador sou chamado para pregar salvação para todos. Oxalá que todos fossem salvos. Agora, eu sei que nem todos vão ser salvos, porque nem todos vão crer, nem todos vão aceitar. Profeta Isaías, falando no capítulo 53, verso 1, ele disse: quem deu crédito à nossa pregação? E a quem se manifestou o braço do Senhor? Quer dizer, quem dá crédito a uma pregação do evangelho como nós temos anunciado? É pouco. Qual a mulher que vai dar crédito a uma pregação que lhe manda vestir roupa, por exemplo? Ele diz que não deve cortar os seus cabelos, pintar suas unhas, seus lábios, essas coisas todas. Quem vai aceitar isso? Então vem o falso evangelho mostrando isso. Mas agora, vamos ficar com a palavra do profeta, porque não precisamos de mais nada, né? Palavra do profeta: quem deu crédito à nossa pregação? E a quem se manifestou o braço do Senhor? Pergunta Isaías. E Jesus disse: povo, honra-me com os lábios, mas o seu coração está longe de mim. Não é verdade? Então, o que é que ele está dizendo para nós? No verso 16, é a lei áurea da Bíblia, né? Porque Deus amou o mundo de tal maneira que deu seu Filho unigênito, para que todo aquele que nele crê não pereça, mas tenha a vida eterna. Todo aquele que nele crê. Então, agora, aí ele segue falando: porque Deus enviou o seu Filho ao mundo, não para que condenasse o mundo, mas para que o mundo fosse salvo por ele. Quem crê nele não é condenado, mas quem não crer nele já está condenado. Quem não crê está condenado, porquanto não crê no nome do unigênito Filho de Deus. Não crê no nome. Você diz: mas eu creio nesse nome, eu oro nesse nome. Pois é, então você deveria orar nesse nome, batizar nesse nome, porque está escrito na carta dos Colossenses, o apóstolo São Paulo falou, ele chegou a dizer assim, que ele diz assim, que tudo que nós fizermos por palavra ou por obra, devemos fazer tudo em nome do Senhor Jesus. Então o batismo é feito por palavras e por obras, né? Então a pessoa é emergida nas águas e as palavras que são ditas na hora do seu batismo: eu te batizo em nome de Jesus Cristo, o Senhor Jesus Cristo, para perdão dos seus pecados. E a pessoa é emergida nas águas. Então, palavra e por obra. Veja, quem crê nele não é condenado, né? Não é condenado. E a condenação é esta: que a luz veio ao mundo, mas os homens amaram mais as trevas do que a luz, porque as suas obras eram más. Então não vamos nos enganar, meus irmãos, meus ouvintes amados. Não vamos nos enganar. Sempre foi assim. Ah, se eu vivesse lá, se eu estivesse lá, se eu vivesse nos dias de Noé, se eu vivesse nos dias de Davi, nos dias de Samuel, nos dias de Elias, eu estaria. Será? Qual a sua aceitação à palavra hoje? Eu pergunto para vocês: qual a diferença deste evangelho que estamos pregando para vocês com o evangelho que Elias pregou? Com o evangelho que Isaías pregou? Com o evangelho que Samuel pregou? Pedro pregou? Os apóstolos? Jesus? Qual a diferença? Que você possa nos mostrar, dizer: não, o evangelho dele é diferente, a gente creria porque seria diferente desse. Não é diferente, estamos pregando o que eles pregaram, estamos mostrando o que eles mostraram. Quem deu crédito?

crédito à nossa pregação. Eles anunciaram o Messias. Eles anunciaram a vinda do Messias, que viria com a pá na mão, seria forte. Então, é mais ou menos isto, né, meus diletos ouvintes, meus preciosos ouvintes, irmãos em Cristo Jesus, é mais ou menos isto. Agora, quem está dando crédito a esta bendita palavra, a esta verdade das Escrituras nesta hora? Quem estaria dando crédito a isso agora? Então, fica com essa pergunta para você. Mas veja bem, então nem todos vão ser salvos, porque as pessoas não aceitam, não aceitam a palavra. E se Jesus viesse hoje, nós não uniríamos, não para estar ao seu lado, mas para rejeitá-lo. Porque quem rejeitou fortemente e pediu a crucificação de Jesus não foi os ladrões, não foi as meretrizes, não, foi a cúpula da religião do dia. Nós temos que entender isso. A gente às vezes fala isso até assim com, né, porque mas é a verdade. Quem que apedrejou Estevão? Quem foi? Veja, vocês lêem a Bíblia, vocês sabem disto. Quem é que estava lá gritando, crucificam, crucificam? Eram os publicanos? Eram os pecadores? Eram os leprosos? Eram as meretrizes? Não. Quem incentivava o povo, quem encabeçou a crucificação, encabeçou, foi o sacerdote. Foi o líder religioso, os problemas sempre foram os líderes. Desde lá de Israel, desde lá do deserto, veja quem dava os problemas lá, era pessoa de influência. Não eram os pobres, não, não eram os pequenos soldadinhos lá da traseira lá, não. Era sempre gente que estava na frente, sempre que estava dando os problemas, incentivando, causando essas coisas, esse tumulto. Veja, para crucificar Jesus. Crucificam, crucificam. Agora, a salvação não é de todos. Não, não é de todos. Agora, há muita gente que não sabe o que é esse sinal. Temos que pregá-lo como se ninguém soubesse o que é, para que desta maneira todos entendam. E tal como pregamos a salvação, temos que pregar de tal maneira como se fosse para todos ser salvo. Porém, sabemos que não é para todos. Temos que pregar cura divina como se fosse para todo mundo. Todo mundo. Veja bem, sem dúvida sabemos que não é assim. Jesus veio para salvar a todos aqueles cujos nomes estavam no livro da redenção, antes da fundação do mundo. Ele veio para salvar somente este número. Há um número de pessoas que serão salvas. Agora, eu não sei qual é esses números. Eu não sei, porque nós, os gentios, temos um número, mas somente Deus sabe. Eu não sei quantos serão. Para os judeus, a Bíblia estipula a quantidade, dizendo que é 144 mil assinalados que receberão a mensagem através das duas testemunhas de Apocalipse capítulo 11. Então, e aceitarão quando Jesus vier para eles e dar a conhecer a eles que é o Messias. Disse o profeta Zacarias que eles vão perguntar: que feridas são estas nas tuas mãos? Porque ele vai mostrar as mãos furadas para eles, e eles vão querer saber onde ele adquiriu. O senhor é o Messias, mas como o senhor está com as mãos furadas? Ele vai dizer: essas feridas são feridas com que fui ferido na casa de meus amigos. Então eles vão, naquela hora, eles vão ter os seus olhos abertos para ver e entender, reconhecer que Jesus é o Messias, que eles rejeitaram.

há 2000 anos atrás, que veio para eles e eles rejeitaram. Agora, os judeus terão uma segunda chance, porém nós, os gentios, não teremos. Por isso é muito sério. Veio para eles e eles rejeitaram. Agora, os judeus terão uma segunda chance, porém nós, os gentios, não teremos. Por isso é muito sério, meus irmãos. Por isso eu não estou aqui para enganar vocês. Às vezes eu sofro. Às vezes eu sofro porque tenho que falar a verdade. E sei que vocês gostam de ouvir esse programa. E eu me torno um implicante com as irmãs, com as senhoras, com os vossos vestuários. Eu implico com isto. Por quê? Porque eu quero que naquele dia você chegue na presença de Deus e não tem que responder por adultério. Não tem que responder e não venha ser reprovado, sabendo que você não deveria fazer certas coisas e fez. Como está escrito lá no Evangelho, segundo Mateus escreveu no capítulo 7, a partir do versículo 21. Nem todos que me dizem Senhor, Senhor, entrarão nos céus. Então tem muita gente que está dizendo Senhor, Senhor, está ali clamando, mas não vão entrar, não vão chegar lá. Você diz, mas por quê? Ó, se você segue um cego, você vai para onde? Jesus falou. Agora, é o evangelho de Jesus Cristo ou não que estão pregando? Agora, isso faz-me melhor do que alguém? Não, eu só apenas estou repetindo o que Jesus falou. Se você segue um cego, se você segue um homem que está pregando o evangelho para as pessoas, nem sequer ainda foi batizado da forma correta, não sabe nem qual o nome do pai ainda, e ele está pregando o evangelho e você segue isso, você vai chegar lá com um pagão, uma pagã naquele dia. Quando Jesus falar para você, não, você não foi nem sequer batizado. Você foi se batizado. De que forma? Olha, eu fui batizado nos títulos de Pai, Filho e Espírito Santo. Ele vai dizer para você, isso não é batismo. Eu nunca mandei vocês fazer isso. Você que interpretou, interpretaram para você isso aí. Eu mandei batizar, foi no nome, não no título, nos títulos. Então você tem que tomar uma decisão. Ah, mas eu gosto da minha igreja, eu também gostava, mas tenho que tomar uma decisão para seguir a Cristo. Eu tenho que deixar a igreja para seguir a Cristo. Eu vou perder a minha salvação por causa da igreja? Da igreja não crê em toda a palavra? Porque a igreja não crê no que está escrito? Porque o meu pastor não crê no que está escrito? Então eu vou perder a minha salvação porque eu tenho dó dele? Não! Eu tenho que tomar a minha posição. Você tem que tomar a sua posição. E dizer, pastor, eu amo essa igreja, eu amo vocês, mas eu tenho que tomar conta da minha alma. Eu vou dar conta da minha alma. E eu preciso disto. Eu preciso disto. Então ele continua dizendo, veja, olha bem. Então estas coisas, olha bem o que ele está dizendo. Eu não sei quem são, porém, a coisa é que ninguém poderia ter fé se não... Olha bem, pregássemos que é para qualquer um. Esta é a verdade, porque ninguém pode vir sem que Deus o haja chamado. Isto é verdade. Então há muita gente que não será salva. Elas não vão aceitar. Elas são pessoas de dura serviço. Dura serviço. Eu conheci uma senhora que ela dizia assim, eu não quero nem que fale para mim, eu tenho muito medo de ser enganada. Eu tenho muito medo de ser enganada. E sendo enganada, dizendo, eu tenho muito medo de ser enganada. Olha bem que coisa. Então, sabemos, e isto, é isto, Deus conhece antes da fundação do mundo, que muitos não seriam salvos. E há muitos que não serão curados, porque não pode captar, não sabe o que é. Porém, outros, sim, serão curados. Nós pregamos que é para todo mundo. Veja, mas sabemos, não sabemos quem será curado. Por isso dizemos, qualquer um, como diz Mateus 10:32. Porém, muitos não podem captar essa fé e é igual com este sinal. O sinal é algo que qual

temos falado desde o princípio, porém, agora é tempo da manifestação do sinal. Agora, nós temos nos evangelhos, passagem, Jesus fala do filho pródigo, vocês conhecem, todos nós conhecemos, né? Perdão, filho pródigo, mancebo de qualidade. Esse moço chegou para Jesus, Jesus falou para ele, agora eu perguntei, ele aceitou? Não. Ele era um eleito para ser salvo? Não. Se fosse, ele tinha entendido, ele tinha compreendido, mas quando Jesus falou para ele, ele não teve coragem de deixar. No entanto, Pedro falou: ó, Senhor, nós deixamos tudo, lá em São Mateus 19, nós temos deixado tudo, e aquele moço não teve coragem de deixar tudo. Obedecer a Jesus, vende tudo que você tem, dá aos pobres e vem, segue-me, interessa um tesouro no céu. Quer dizer, ele não teve condição, ele não teve fé para vencer isto, para vencer o seu egoísmo, para vencer o seu orgulho, para vencer aquelas coisas que estavam lhe puxando para baixo, que contribuiria para a sua ida para o inferno, para a sua chegada no Hades, como encontramos em São Lucas 16. Aquele rico lá de Lucas 16 é o mancebo de qualidade. Busca as referências bíblicas que vocês vão ver. Ele está lá, clamando lá. Para Lázaro molhar o dedo na água e colocar na boca dele. Ele está lá pedindo para mandar alguém e falar com seus irmãos, pregar para os seus irmãos. Pregar o que agora para eles? Eles não estão ouvindo essa verdade. Eles não estão ouvindo que tem que se arrepender, tem que tratar bem o seu próximo, tem que tratar bem a sua família, respeitar a sua esposa. Que esta vida vulgar, traiçoeira, de traição, e isso não é cristianismo. Será que eles não estavam ouvindo isto? Agora precisa vir um defunto lá, não sei de onde, para falar? Não. Se hoje ouvirdes a sua voz, não endureçais os vossos corações, como no dia da provocação, diz a Bíblia. Deus os abençoe. Vamos orar agora. Vamos pedir a Ele que Ele abençoe. Que você seja um dos tais que serão salvos. Que você seja uma das tais que serão salvas, serão curados. Então toma uma posição agora, creia na palavra e vamos orar agora. Pedir que Deus te abençoe neste momento com esta palavra maravilhosa de Deus. Ó Jesus, Jesus querido, Jesus maravilhoso, Jesus poderoso, Tu és a fonte de vida, Tu és tudo para nós, Senhor, sem Ti não somos nada. Abençoe meus irmãos, minhas irmãs, todos que me ouviram nessa noite, meus ouvintes, meu Senhor, minha Senhora, abençoe a todos. Ó Deus, dê a Tua graça e ajude a cada um no precioso nome de nosso Senhor e Salvador, Jesus Cristo. Amém, Jesus. Amém, meu Deus amado.

E assim, meus amados, vamos chegando ao final de mais um programa. Despedindo todos vocês, desejando Deus abençoe por você ter nos acompanhado até agora, né? Na nossa programação. E nós prometemos voltar amanhã, se Deus quiser, para estar junto com todos vocês. Então, que Deus os guarde, Deus os abençoe e cele isso em vossas vidas. Creia na sua salvação, creia na sua cura. Seja um beneficiário do Calvário, um beneficiário das bênçãos do Senhor Jesus Cristo, que Ele quer te dar. Aceite através da sua palavra, da sua pregação. Amanhã estaremos juntos novamente, se Deus quiser. Fica com essa linda canção aí, a irmã Ruth cantando. Nós voltaremos amanhã. A paz do Senhor Jesus Cristo para todos vocês, meus amados ouvintes.

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1: 11 horas e 58 minutos.
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3: Vamos que vamos aí, tô chegando com você a partir de agora aqui no programa Show Bandas, então bora! Mais um grande final de semana pra você que tá junto aqui na rádio, como sempre, curtindo as melhores. Obrigado pela preferência, é claro, pra você que tá na nossa companhia, chegando junto com você na rede que mais cresce no sul do Brasil. Olha, são mais de 15 anos aqui com o programa Show Banda. Sempre é um prazer ter você na companhia, na audiência. Então, bora ser feliz com a gente aqui, trazendo sempre as melhores. Já dá volume no rádio lá no 12, só música top pra você. Então, bora trazer a primeira de hoje. Vou trazer a música nova da banda Sétimo Sentido. Pra mim, você morreu. Dá volume e chega junto, porque esse é o Show Bandas. Vamos lá!

Jimmy Boone.

0: esse é o som do Marcação, você aqui no Show Bandas, teve banda Cosmo Express, teve banda Sétimo Sentido com música nova, curtiu com a gente, esse é o primeiro bloco pra você que tá feliz, muito obrigado pelo carinho, pela sua audiência, você sempre de bem com a vida, que curte nas melhores, é claro, obrigado pelo carinho de sempre, por estar sempre aqui na rádio curtindo o nosso Show Bandas, todo fim de semana, não esquece, segue a gente no arroba Show Bandas, pode me seguir também no arroba Nando Freitas Locutor, lá só tem coisa boa pra você, sempre prazer contar com a sua companhia, com a sua audiência, onde você estiver espalhado, a gente agradece de coração a preferência, pelo carinho de estar aqui junto com a gente. Vamos trazer mais música, vamos nessa agora, eu vou trazer o som aqui do Cleiton Borges e o Porcelanato da Volume, vamos lá!
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0: Passarela Conta Pra Mim, com a participação da Aninha Soares, você aqui no Show Bandas. Eu vou pro intervalo, daqui a pouco tem mais pra você. Não sai daí. 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
1: 12 horas e 25 minutos.
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Bora, gente, de volta com você aqui no programa Show Bandas. Trazendo as melhores músicas, as bandas do sul. Vamos lá que tem Portal da Serra.

Só Denguinho, Portal da Serra, você aqui no Show Bandas. Final de semana espetacular, tá lindo, tá maravilhoso. E é bom ter você na companhia, sempre junto com a gente aqui. E claro, é sempre uma alegria imensa fazer parte dos melhores momentos da sua vida. O final de semana que tá bom demais. Um abraço pra você então, que tá sempre ligado com a gente. Vai seguindo lá no arroba Show Bandas e também no arroba Nando Freitas, locutor. Lá só tem coisa boa pra você que tá sempre na nossa audiência. Que maravilha, gente. Vamos que vamos aí. Vamos trazer mais música. Vou trazer agora, cadê essa turma? Vou trazer o som do Terceira Dimensão. Se for chorar, manda áudio, dá volume. Vamos nessa!

0: Banda Legal, Curva Perigosa, esse é o Show Banda, gente, que alegria, bom demais ter você na audiência, final de semana que tá lindo, tá demais, claro, tá aproveitando, né, na companhia sempre aqui na rádio, todo fim de semana, todas as edições aqui do nosso Show Bandas, especialmente pra você, que alegria, bom demais fazer parte dos melhores momentos da sua vida, você tá em casa, tá junto com a gente, tá levando na carona do carro, tá na audiência, na sintonia, ou até mesmo ouvindo pela internet, grande abraço pra você, fica junto, tem muita música top e vou trazer mais sucesso, vou trazer agora aqui o Pérola Negra Asas, música do EP Intimidade, dá volume, vem junto, esse é o Show Bandas, vamos nessa.
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0: som da banda Energia Nova, o amor da minha vida. Vou pro intervalo, daqui a pouco tem mais pra você, não sai daí.
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2: 12 horas e 52 minutos.
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Destaque Nacional, melhor ficar sozinho. Esse é o Show Bandas, é final de semana, gente. Que alegria, bom demais ter você na companhia, na audiência. Que alegria, né? Ter você sempre aqui na rádio, todo fim de semana, curtindo as melhores bandas do sul do Brasil, sempre na companhia junto com a gente. Daqui a pouco tem a Festa do Kerp, que é um bloco muito especial para você que gosta as bandinhas mais orquestradas, as bandinhas alemãs, para você fazer aquela festa super especial, sempre em festa, em ritmo de Kerp, né? Que alegria, gente. Vai seguindo lá no arroba showbandas, Instagram, Facebook, TikTok, me segue também, arroba Nando Freitas Locutor. Vamos trazer mais sucesso pra você que tá junto com a gente. Vou trazer aqui a nova música da banda Aesa, Eu e Você. Dá volume bem junto, esse é o Show Bandas. Vamos lá!

Depressão Sul, chorei por ela, você aqui no Show Bandas. Bom demais ter você na companhia, na audiência. Que alegria, gente. Felicidade, claro, em estar aqui com você, te fazendo feliz. E claro, espero que você

possa curtir mais um grande fim de semana sempre junto com a gente aqui na rádio. Bom demais, hein? Vamos lá, vamos trazendo mais sucesso, mais música. Vou trazer aqui o som da banda Estúdio, parceiro da Volume. Vem junto aí, esse é o Show Bandas. Vamos nessa!

0: Abraços, olho no olho, você no Show Bandas. Vou pro intervalo, daqui a pouco tem mais. Não sai daí. 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
1: 13 horas e 23 minutos.
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0: Gente, de volta com você no Show Bandas, trazendo muito mais. Agora tem banda Cosma Express.

Banda Cosmo Express, não vai amor, você aqui no Show Bandas, que alegria, é final de semana, bom demais, você aqui sempre curtindo as melhores, é claro, junto com a gente aqui na rádio, tá na audiência, tá curtindo o nosso programa, muito obrigado pela preferência, não esquece de seguir a gente lá nas redes sociais, Instagram, Facebook, TikTok, arroba Show Bandas, você vai encontrar a gente, me segue também no arroba Nando Freitas Locutor. Vamos trazer música, vamos animar esse povo aqui, gente, vou trazer o som da banda Camarilha. Como é bom você aqui no Show Bandas. Vamos nessa!

E essa é a banda Nave Som. Beijo bom, você aqui no Sou Banda, gente. Bom demais, hein? Que alegria. Tô feliz demais em ter você na companhia, na audiência, curtindo sempre as melhores, é claro, junto com a gente aqui no programa que toca bailão. Esse é o Sou Bandas. Energia positiva pra você, que o final de semana esteja sendo maravilhoso. Você aqui na companhia da rádio, né? Bom demais. Um abraço pra você que tá feliz, tá com os amigos, tá com a família, reunido, trabalhando, tá na estrada, na rodovia, levando a gente na carona. Olha, atenção no trânsito, prudência, é claro, muita calma, mas o volume lá no 12, né? Ouvindo sempre as melhores. Daqui a pouco tem a festa do Kerp, fica ligado com a gente. Vamos trazer aqui a banda Porto do Som, Minha Cama

0: André, bairro e banda, casa 66, você aqui no Show Banda.
1: Cleiton Borges.

0: Everton Borges, Porcelanato.
1: Daqui a pouco
0: tem muito mais sucessos pra você que tá ligado junto com a gente aqui no Show Bandas. Vamos lá. Vou pro intervalo. Daqui a pouco tem a festa do Kerp, não sai daí.
2: 13 horas e 53 minutos.
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0: Vamos lá, gente, estou de volta com você aí.

Estação Sul, dançando com a Estação. Que beleza, hein? Que alegria, felicidade ter você aqui na rádio. Essa é a nossa festa do Kerb. É só alegria, só coisa boa pra você a partir de agora. Então chega junto, cola com a gente, porque o Show Banda está no ar. Que beleza, gente, que alegria. Você que tá em casa, tá aproveitando mais o final de semana, tá no seu trabalho também, seja muito bem-vindo e fique à vontade. Tem muita coisa boa pra você ainda, viu? Um abraço pra toda essa audiência fantástica e maravilhosa. Vou trazer agora uma aqui, direto lá da Alemanha. Eu vou trazer o Vox Club. Dá volume, vem junto, só coisa boa pra você.

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1: Não sai daí.
2: 14 horas e 23 minutos.
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9: Bora, tô de volta com você aqui no Show Banda. Vamos nessa. Show Banda. De volta com corpo e alma.

rodando a cidade Corpo e Alma, rapaz. Quando o Márcio Correia tava na banda Corpo e Alma, tava fantástico junto com o Irani Pires, né? Que maravilha, gente. Você ligado, curtindo sempre as melhores. Esse último bloco, a gente não toca aquelas músicas tão antigas, mas sim aquelas que marcaram época, né? E você fica aqui curtindo com a gente, o último bloco. Então fica ligado na audiência aqui no programa Show Bandas. Segue a gente nas redes sociais, arroba Show Bandas, Instagram, Facebook, TikTok. Me segue também no arroba Nando Freitas Locutor. Vou trazer uma boa aqui pra você, San Marino e aquela camiseta. Vem junto aí, o final de semana tá só começando. Vamos lá!

Obrigado, JN. Você aqui no Show Bandas, curtiu também Terceira Dimensão. Faz tempo que eu te tentei, fazia tempo que não tocava aqui. Também curtiu Salada de Frutas, Porto do Som, teve Parei com Passarela, teve o Tá Bombando com São Francisco. E a gente vai finalizando mais uma edição aqui do Show Bandas, o programa que toca bailão no final de semana, gente. Muito obrigado pela oportunidade de estar sempre aqui junto com você. Tudo de bom, tô de volta no próximo final de semana com muito mais sucessos, ó. Um beijo no coração, aquele abraço pra você, obrigado pelo carinho de sempre e até a próxima, se Deus quiser. Não esquece de seguir a gente, @showbandas e no @nandofreitaslocutor. Valeu aí, fechando aqui com a última de hoje, os Reis do Baile. Essa noite você vai ser minha. Aquele abraço, valeu aí.

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2: Horas e 54 minutos.

tarde, meus irmãos, minhas irmãs. Está começando a nossa programação Voz Missionária, nesse dia 30 de maio.

0: A vocês um ótimo fim de semana, as bênçãos do Senhor, amém?
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2: Boa tarde a todos os ouvintes e a paz do Senhor a todos os irmãos. Estamos aqui hoje mais uma vez, o pastor Antônio e a Sara, realizando mais um programa em nome de Jesus na Interativa FM 104,9. Fazendo mais este programa Voz Missionária. Mas a Sara já falou, né? Sábado, dia 30 do 5, finalizando já o mês, né? Enfim, a todos os irmãos que tenham aqui conosco uma deliciosa e ótima, abençoada tarde. Amém? Participem, meus irmãos e minhas irmãs, e vamos estar juntos fazendo um programa abençoado em nome de Jesus, pela honra e glória do Senhor.

0: sentido. Queremos agradecer também a todos que vão estar participando conosco. Hoje nós temos dois brindes para vocês. Todos que participaram vão estar concorrendo aos dois brindes, amém? Mas participe, mande sua mensagem, peça seus hinos que eu acho que hoje eu estou um pouco mais destravado, vou conseguir fazer, atender a vários pedidos, amém?
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0: Então vamos começar, né, com uma oração para a gente poder abrir a nossa programação de hoje.
2: Estar orando, né? Apoiando tudo nas mãos de Deus, porque Ele é a nossa base, é a nossa coluna, é o nosso alicerce, é tudo. Então, tudo através de Deus nós conseguimos, em nome de Jesus. Oremos. Maravilhoso e eterno Deus, o Deus de Abraão, Isaac, Jacó, nosso Deus, o Deus que fez os céus e a terra com tudo, com simples haja. Mas nós, o ser humano, o homem, Deus pegou do pó da terra e fez o barro e deu ali o fôlego da vida a esse boneco. Então, em nome de Jesus, seu filho amado que deu lá, derramou seu sangue na cruz do Calvário, sua vida pela nossa salvação, servimos esse Deus maravilhoso, misericordioso, que é bom.

0: nos deu o direito, através do seu Filho, da salvação. E é nesse nome que estamos aqui hoje, convidando vocês a participarem, a estar participando conosco. E sejamos todos uma bênção em nome do nosso Senhor e Salvador Jesus Cristo. Amém, amém e amém.
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2: O nosso telefone já está liberadinho para você, 99997-1049. Manda para nós, 99997-1049. Isso aí, participe conosco, participe para você ganhar seu prêmio de hoje. Você está ouvindo o Advogado Fiel, né, com a Bruna Carla. Quero agradecer também ao nosso irmão Erasmo, né, que já está participando conosco. Ele pede assim, diz assim: a paz do Senhor, sou Erasmo Lima, quero ouvir um louvor com o Matheus e a irmã Flavinha, junto a ti. Ofereço para todos os irmãos do programa. Amém, meu Erasmo. Deus abençoe o senhor, viu? Grandemente, viu?
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0: Aqui, correndo aos brindes de hoje, que são dois vales gasolina de R$50 cada. Vale gasolina. Participem e venham buscar o seu vale gasolina para abastecer o seu carro de R$50.
2: R$99,97, R$10,49.

paz do Senhor, aqui é a Noêmia. Paz, irmã Noêmia, Deus abençoe a senhora. Quero pedir o hino Se o Mar Não Se Abrir com Kimberly Santos. Ofereço a todos os ouvintes dessa tarde. Amém, minha irmã. Muito obrigada pela sua participação e também já está participando do nosso sorteio, viu?

O Senhor é o meu pastor, nada me faltará. Deitar-me faz em verdes pastos. Guia-me mansamente às águas tranquilas. Refrigera a minha alma. Guia-me pelas veredas da justiça por amor do seu nome. Salmos 23, versos 1, 2 e 3.

mais uma vez, cumprimentando aqui a todos, né, com a gloriosa paz do Senhor. Vamos estar fazendo aqui uns minutos, tirando uma leitura aqui, uma palavra. Esta mesma leitura depois, nós vamos estar dando sequência até na hora da palavra, mais na frente, em nome de Jesus. Hoje eu vou estar lendo aqui, é uma palavrinha conhecida da igreja. Eu já deixei esta palavra uns 10, 15 minutos na igreja, onde eu senti no coração.

palavra do Senhor que está aqui em Jeremias 18, vou estar lendo até versos 10. A palavra do Senhor que veio a Jeremias dizendo: levanta-te, desce à casa do oleiro, e lá te farei ouvir as minhas palavras. E desci à casa do oleiro, e eis que ele estava fazendo a sua obra sobre as rodas. Como o vaso que ele fazia de barro se quebrou nas mãos do oleiro, tornou a fazer dele outro vaso, conforme o que pareceu bem aos seus olhos fazer. Então veio a mim a palavra do Senhor, dizendo: não poderia eu fazer de vós como fez este oleiro, ó casa de Israel? Diz o Senhor: eis que como barro nas mãos do oleiro, assim sois vós na minha mão, ó casa de Israel. No momento em que falar contra uma nação, contra um reino, para arrancar e para derribar e para destruir, se a tal nação contra a qual falar se converter da sua maldade, também eu me arrependerei do mal que pensava fazer. E no momento em que falar de uma gente, de um reino, para edificar e para plantar, se ela fizer o mal diante dos meus olhos, não dando ouvido à minha voz, então me arrependerei do bem que tinha dito lhe faria. Glória a Deus. Esta vai ser parte do nosso comentário mais tarde da palavra, esta leitura, onde nós vamos estar relembrando alguma coisa, né, sobre o barro, a importância da terra na nossa vida, a importância de que temos, do cuidado que teríamos que ter, que a maioria dos senhores não tem com a terra, né? Pois ela é a coisa mais essencial na vida do ser humano, do mundo, de todas as nações, é a terra. Ela é mais importante de todas as coisas da criação. Então nós temos que, deveríamos ser, se reverenciar mais a terra, ser mais grato aquilo que Deus deixou de graça para nós, né? Mas infelizmente sabemos, né, que o homem, através da ciência, da tecnologia, da sua inteligência, ele vem degradando, ele vem destruindo, ele vem fazendo, praticando o mal, né, sobre a terra. Então, irmãos, eu penso, no meu modo de pensar, de sentir, de perceber, o mundo, ele não é, as pessoas do mundo não são grata com aquilo que Deus deixou gratuitamente para as pessoas, né? Hoje, lógico, as pessoas criaram possessões, né? E vem as repartições e todo mundo tem aquele direito, né, de adquirir, mas eu digo em gratidão, a ser grato, em obediência, em saber lidar muito das vezes com a terra, saber respeitar, né, porque ela também tem vida. Vocês sabiam? A terra tem vida, porque tudo que nós temos hoje, irmãos, até o nosso dinheiro. Às vezes tem pessoas que podem até dar risada, mas é uma verdade. O nosso dinheiro, ele vem da terra. Ele vem da terra, irmãos. Vem da obra das mãos de Deus. O nosso dinheiro, por que vem da terra? Porque o dinheiro é feito do papel. O papel vem da onde? Vem da madeira. A madeira vem da onde? Vem da terra. Então, irmãos, só para deixar aqui um lembrete. Hoje nós vamos estar comentando algumas coisas, sim. E a palavra hoje vai ser sobre a criação, né, de Deus. E vamos estar meditando aqui no barro, na olaria, né? E o que a importância na nossa vida da terra. Que muita gente às vezes fala: eu não vou, pô, não ponho meus pés no chão, tenho nojo da terra. Tá pecando, irmão. Tá pecando. Tem gente que não deixa os filhos ter contato com a terra. Tá pecando, irmão. A terra é a coisa mais sagrada, sabe por quê? Foi uma das primeiras coisas, que é a primeira coisa, a Bíblia fala lá em Gênesis, primeiro, Deus criou os céus, mas o céu está lá em cima. O céu está lá em cima. Aqui, em segunda coisa, Deus.

neste mundo, a primeira coisa, invenção, a criação de Deus foi a terra. E nós deveremos ser mais, dar mais reverência, muitas das vezes, a obediência, cuidado com a terra, com aquilo que é mais sagrado que Deus deixou para nós. Amém? Cuidado com a terra, com aquilo que é mais sagrado que Deus deixou

aproveitando aqui mais uns minutinhos aqui, que temos tempo aqui, estava comentando aqui com a nossa querida e abençoada irmã Sara, né? Nós somos, eu quero deixar aqui, já que nós temos mais um minutinho, eu quero deixar aqui o título do que eu vou estar falando hoje, a palavra, né, que é sobre a terra, sobre esta leitura, né? Para quem está nos ouvindo, aqui em Gênesis 1, então eu vou deixar aqui aquilo que eu mencionei. No princípio criou Deus os céus e a terra. E a terra era sem forma, vazia. E havia trevas sobre a face do abismo, e o Espírito de Deus se movia sobre a face das águas. E nós vemos aqui no 8. E chamou Deus a expansão céus, e foi a tarde e a manhã, o dia seguinte, disse Deus: ajunte-se as águas debaixo dos céus num lugar, e pareça a porção seca. E assim foi, chamou Deus a porção seca terra, e ao ajuntamento das águas chamou mares, e viu Deus que era bom. E aqui no 1:26, e disse Deus: façamos o homem a nossa imagem, conforme a nossa semelhança. Na parte A, e disse Deus: façamos o homem a nossa imagem, conforme a nossa semelhança. E encerrando aqui este versículo em 2:7, só para complementar a importância que a gente estava falando da terra. E formou o Senhor Deus o homem do pó da terra, e soprou em seus nariz o fôlego da vida, e o homem foi feito então alma vivente. E agora? Sabemos que o nosso corpo tem a semente da terra, do pó da terra. Então é importante o contato, é importante nós termos uma visão de que nós temos que ter mais respeito, né? Mais obediência com a nossa terra, que faz parte da nossa vida. Ela tem parte na nossa vida, irmãos. E aí, por isso que lá em Jeremias 18 está falando, Deus não poderia transformar aquele vaso quebrado. Deus não pode transformar aquele vaso quebrado, trincado, rachado, esmiuçado. Deus não pode transformar e fazer uma transformação. Então a nossa vida, irmãos, ela é cheia. E nós temos que lembrar uma coisa: aqui nós conseguimos muito das vezes tudo, mas temos que lembrar uma coisa: nós viemos, como Jó falou, nós viemos nu. Nós viemos sem nada, sem roupa, nus. E voltamos ao pó da terra, irmãos, só com a roupa do corpo. Que ponham em nós, com os sapatos que escolhem para nós ir, com as roupas que escolhem para nós ir. E eu acho tão engraçado que neste mundo tem gente que ele empina o nariz e fala: eu sou isso, eu sou alguém, eu sou fulano, eu sou bertrano, eu sou cicrano. Sem Deus, irmãos, ninguém é nada. Sem Deus, a gente acaba se tornando pior do que o pó da terra. Então nós temos que ser vigilante nessa parte, ser mais amoroso,

0: mais carente, ter mais atenção, ter mais amor no coração, distribuir mais amor, falar mais do amor, ser aconchegante às pessoas. Eu sei que muitas das vezes, para muita gente, isso aqui, esta palavra, para pouca gente tem valor, para pouca gente serve. Mas a palavra de Deus também, ela fala aqui: muitos são chamados, poucos escolhidos. Só que nós não podemos deixar de falar do amor de Deus. Nós não podemos deixar de plantar a semente que somos, de semear, de distribuir. Porque Deus é bom, Deus é amor, Deus é vida, Deus é a nossa salvação. Jesus é o caminho, a verdade e a vida. Sem Ele nada faremos, sem Ele não chegamos em lugar nenhum. Então vamos estar vigilante. Você que entende um pouco da palavra, tenta ser mais compreensivo com as pessoas. Você que entende pouco, tente entender um pouco mais, para você sentir o amor de Deus, para você sentir paz no seu coração, para você sentir a vida fluir no seu interior, em você, e você ser uma pessoa mais doce, mais sensata, mais sincera, mais amorosa. Glória a Deus, que Deus continue nos abençoando. Vamos dar sequência aqui com os hinos, irmãos, as irmãs, participem. Hoje temos 2 vales gasolina aqui de R$50 cada um. E queremos estar entregando para alguém, né? Em nome de Jesus. Amém? Participe.
1: É isso aí, palavra abençoada para essa tarde, para o seu coração. Amém?
2: 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Muito bem, está aí o nosso agradecimento aos nossos apoiadores culturais. Deus abençoe você que tem apoiado o programa Voz Missionária, orando, participando de uma forma ou de outra, abençoando o programa Voz Missionária. Que Deus abençoe poderosamente a vida de vocês, retribuindo a 100 por 1, em nome de Jesus. Amém.
1: E os nossos apoiadores da Voz Missionária, né? Os nossos agradecimentos. Você ouviu na voz do nosso querido evangelista, irmão Valdinei.
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1: Agora 15 horas e 20 minutos.
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104,9, programa Voz Missionária. E o nosso WhatsApp já está ligadinho, viu? 9997-1049, para você mandar o seu pedido. Agora, nós temos dois pedidos aqui, já vou passar os hinos. Você vai ouvir os hinos da irmã Noêmia e do irmão Erasmo, né? Que eles pediram, vocês vão estar ouvindo, tá bom? E

E vamos estar ouvindo o hino que o irmão Erasmo pediu, né? Junto a Ti. De Mateus e Flavinha.

Esse é o hino 5 pães e 2 peixinhos de 4x1 que o nosso irmão Micael pediu. E você pode estar participando, 9997-1049. Faça seu pedido.

também mais duas participações. A nossa irmã Leone, Pai do Senhor, minha irmã, ela diz: a paz, gostaria de ouvir o hino com Canarias de Cristo quando a trombeta tocar. Amém, vou estar tocando pra você, com certeza. Também tem o nosso irmão: boa tarde, a paz do Senhor, aqui é Oziel. Pai do Senhor, meu Oziel, toca o louvor, a minha vida é...

do mestre. Cine é bonito, hein? Ótimo final de semana a todos nós. Amém. Que Deus abençoe, irmão Zé. Vou estar tocando sim. Participe. 9997-1049.

pães e dois peixinhos. Nosso irmão Micael pediu. A paz, boa tarde, tudo bem? Queria pedir o louvor, Deus de obras completa, para oferecer para toda a minha família. Vamos voltar procurando aqui pra você, tá bom? Já toco pra você. Deus abençoe, também já está participando da nossa sorteio. Olá, boa tarde, irmã Sara. Boa tarde, irmão Edivaldo aqui da Estão Escuta. Amém, irmão Edivaldo. Manda um abraço pra nós aqui, o irmão Erasmo, o Chico e o irmão Marechal. Amém. Abençoe os irmãos que estão na escuta. Toca aí no coração igual ao teu. Amém.

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1: É isso aí, agora os canarinhos de Cristo, né? Quando a trombeta tocar. Deixa eu colocar aqui.

0: isso aí, 15 horas e 44 minutos. Nossa. Você está ouvindo a voz missionária. Na
1: eu pude.
0: 9-9-9-7-10-49 para você poder fazer o seu pedido musical. E participar do nosso sorteio, né?

você também, nós também estamos participando da live, né? Na live da nossa Interativa FM 104,9. Tá no Facebook.

Um grande abraço para nossa irmã Ana Paula Rolosbach. Amém, a paz. Deus abençoe, viu? Um grande abraço para nossa irmã Ana Paula Rolosbach. Amém, a paz. Deus abençoe, viu?

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1: Deus de obras completas, nossa irmã Aleluia. Ana Paula pediu. Horas e 49 minutinhos.
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1: já já vamos fazer o sorteio.
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1: E já já também você vai ouvir a palavra maravilhosa que Deus preparou para o seu coração nessa tarde.
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0: Se confessarmos os nossos pecados, Ele é fiel e justo para nos perdoar os pecados e nos purificar de toda a injustiça. 1 João, capítulo 1 e o verso 9.
1: Ainda dá tempo para você participar ainda do nosso sorteio. Daqui 5 minutinhos vamos estar fazendo o sorteio de hoje, amém? Quero falar para vocês sobre os nossos cultos, né? Da nossa Igreja Assembleia de Deus, Missão de Belém, né?
2: Vai chegando a noite.
1: Os cultos lá nós temos na terça-feira o culto da palavra.
2: Para a igreja.
1: Quinta-feira, culto da família. Aos domingos, às 8 horas, escola bíblica. E à noite, o nosso culto geral. A partir das 19 horas. Na terça, na quinta e no domingo, às 19 horas. Igreja

Quantas pessoas tem pra participar do nosso sorteio? Oito pessoas estão participando do nosso sorteio, hein? Ainda dá tempo. 9997-1049.

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1: Boa tarde, como está? Quero participar do sorteio. É a Mercedes, né? Boa tarde, Mercedes. Deus abençoe você. Já está participando do sorteio. Hoje nós temos dois brindes, dois vale gasolina de R$50.

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1: Boa tarde, Sara. Que bom ter você de novo na rádio. Se coloca no sorteio. É a Mary. Ô, oh, minha querida. Quanto tempo. Eu não vi você ainda desde que eu cheguei. Você sabe que você mora no meu coração, né? Um grande abraço pra você. Que Deus te abençoe grandemente, né? Já está participando do sorteio.

irmã Marisa. Não, é Marilza. A Marilza, ô, minha irmã, Deus abençoe. Ofereço para Letícia e Larissa e Vanner. Quero pedir o hino com o cantor Fagner Roberto, Fidelidade. Vou procurar para você agora, já vou tocar, minha irmã. E já está participando do nosso sorteio, viu? Marilza.

A paz do Senhor, aqui é o Sérgio Gale. Paz do Senhor, meu irmão. Gostaria de ouvir o hino Deus de Obras Completas. Eu acabei de tocar, meu irmão. Muito lindo esse hino, mas eu acabei de tocar ele, tá bom? Que Deus abençoe você, meu irmão, grandemente. Já está participando do sorteio também.

isso aí, os nossos Juliana. Vamos estar ouvindo aqui também a nossa, o pedido da nossa irmã Marilza, né? Fidelidade com Wagner Romero.

0: paz do Senhor, Sara, paz do Senhor, minha amada. Que tenhamos um fim de semana abençoado por Deus. Amém. Quero ouvir o hino Deserto. Sou a Juliane Souza.
1: É o Senhor.
0: Amém. Você também já está participando, né, do nosso evento, Juliane.

0: Você que está assistindo a nossa live, né, vai ver o nosso sorteio aqui ao vivo.
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0: amor. Vamos ver quem vai ser os ganhadores hoje. Temos dois vale abastecimento de R$50. Cada um, né? Vamos ter dois ganhadores. Se você não vir buscar, você vai ter até 5 horas para me buscar aqui na rádio. Se você não conseguir vir, nós vamos deixar para o próximo sorteio, próxima semana. Não vamos guardar brinde, não, tá bom? Até às 5, até às 17 horas, você tem a chance de vir buscar. Hoje não tá nem chovendo, né? Ou se você não puder vir, manda alguém que tenha com o seu documento para vir retirar. Duas pessoas vão ser sorteadas.

0: primeiro?
1: Irmã Nelly.
0: Nelly. É a irmã Nery. Nery, você ganhou um vale abastecimento de R$50. Posto Catuxo. Pode vir buscar aqui na rádio, tá bom? Até às 17 horas.
1: Leone Gali.
0: E a Leone Gali. Oh, glória. São os dois sorteados de hoje. Pode estar vindo aqui na rádio buscando o seu brinde. Até às 17 horas, tá bom?
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0: Nery e a Leone Gali. Parabéns a vocês que participaram. Parabéns.

maravilhosa, a paz do Senhor. E vamos estar entrando no momento da palavra. Quero estar aqui fazendo mais uma pequena breve oração. Está meditando naquilo que a gente começou. Maravilhoso eterno Deus, Senhor, Tu conheces, Senhor, o coração de cada um neste momento, Pai, que está ouvindo, Senhor, esta rádio, que está ouvindo esta palavra. Tu, Senhor, sabe as necessidades, os problemas e as dificuldades, Senhor. Todos, Senhor, muitas das vezes temos problema, dificuldade, passamos necessidade. Mas o Senhor é o Deus que ajudou o Teu povo no passado, meu Deus. O Deus que abriu o mar para o Teu povo passado. O Deus que derrubou as muralhas de Jericó, Senhor, para o Teu povo vencer uma batalha. Senhor, meu Deus, o Deus que livrou, Senhor,

Oh, meu Deus, é esse Deus que servimos, o Deus que pode, que é, que faz todas as coisas. Neste momento, Senhor, nós te pedimos aqui que o Senhor venha, meu Deus, abençoar, venha dar graça às pessoas que estão necessitadas, às pessoas que estão enfermas. E que, Senhor, que venha fazer um bom proveito, um bom entendimento desta abençoada e maravilhosa.

palavra do Senhor veio a Jeremias dizendo: levanta-te, desce à casa do oleiro, e lá te farei ouvir as minhas palavras. E desci à casa do oleiro, eis que ele estava fazendo as suas obras sobre as rodas, como o vaso que ela fazia de barro, e ele fazia de barro, se quebrou na mão do oleiro, tornou a fazer dele outro vaso, conforme pareceu bem aos seus olhos fazer. Então veio a minha palavra do Senhor dizendo: não poderei eu fazer de vós como fez este oleiro, ó casa de Israel? Diz o Senhor: eis que com o barro nas mãos do oleiro, assim sois vós na minha mão, ó casa de Israel. No momento de falar contra uma nação, contra um reino, para arrancar, para derribar e para destruir, se a tal nação contra a qual falar se converter da sua maldade, também eu me arrependerei do mal que pensava fazer. No momento em que falar de uma gente, de um reino, para edificar, para plantar, se ela fizer o mal diante dos meus olhos, não dando ouvido à minha voz, então me arrependerei do bem que tinha dito lhe faria. Nós sabemos que a palavra de Deus, ela tem poder. Sabemos que a vontade de Deus sempre, sempre será superior. Não existe outro acima, nem paralelo ao nosso Deus. Ele é único. E nós entendemos que aqui, quando ele fala descer a casa do oleiro, nós vamos imaginar aqui o que seria uma olaria hoje, onde faz reforma de vasos, de telha, de tijolos. Então vamos simular hoje nós os vasos. Vamos simular nós os vasos. E a olaria é onde mexe o barro mole, mistura com a água, faz aquela lama, aquele barro, e trabalha o vaso. E o oleiro ali, hoje nós estamos simbolizando o oleiro Deus, que está consertando as rachaduras. E esses vasos hoje, vamos simbolizar nós, as pessoas que estão quebradas, que estão trincadas, que estão rachadas. E sendo o oleiro Deus, nós os vasos, o barro, ou seja, o pó da terra, então a olaria vem a ser hoje a simbologia. Vamos simbolizar a olaria como a igreja. Então lá dentro da igreja, quando nós se esforçamos e imos lá e fazemos as coisas que é reta aos olhos do Senhor, e não somos participantes de mentira, não somos participantes de brigas, não somos participantes de intriga, não somos fornicador, não somos pecadores de alto escalão, nem de baixo, né, nem de pequeno, não somos mentirosos, não somos ladrões, não somos enganadores, então nós estamos praticamente consertados. E se alguma falha vir em nossa vida nesse sistema, pode ter certeza, nós vamos estar tentando se consertar é dentro da igreja. Lá é a olaria, lá funciona como Deus, oleiro, a olaria, a igreja, e nós, os vasos, os barros, que está trincado, que está rachado, alguns está moído. Mas nós precisamos se consertar. Ninguém é perfeito, irmãos, ouvintes, ninguém é perfeito. Perfeito foi só Jesus. E foi tão perfeito, por ele ser tão perfeito, que o homem, na sua ignorância, na sua injustiça, na sua arrogância, no seu eu, no seu querendo superar a sabedoria, a soberania de Deus, o homem matou Jesus. E nós vemos aqui que, se nós analisarmos as escrituras, foi a maioria que matou Jesus, não foi a minoria. Se fosse a maioria que quisesse impedir de matar Jesus, ele não seria morto.

mas foi a maioria que foi contra Jesus. E inclusive muitos cristãos. E dentro da palavra nós vemos que Judas, que era o praticamente o melhor dos discípulos, porque o melhor, você escolhe o melhor de uma igreja, de uma numa convenção, em qualquer coisa, você escolhe o melhor para ser o tesoureiro. Você escolhe o mais inteligente para ser o tesoureiro.

Pedro falhou 3 vezes, mas era o que mais tinha coragem. Sabe por quê? Porque Pedro, quando Jesus entrou em contra ao barco, ele foi um dos que, primeiro que levantou e falou: Senhor, eu posso te encontrar? Ele se afogou, ele afundou, mas ele teve coragem. Quando foram prender Jesus, quem foi que arrancou a orelha do soldado Malco? Pedro. Por quê? Porque ele era audacioso, ele teve coragem. E quando falaram lá para Jesus, lá, que estavam surrando, açoitando, falaram para Jesus: você é um deles, não é? Ele negou Jesus 3 vezes. Mas, irmãos, ele era o único que estava lá. Foi o único que seguiu Jesus de perto. Então, tem muitas coisas que, se nós analisarmos, então todos têm as suas falhas, todos têm os seus problemas, todos têm as suas dificuldades, todos ficam doentes, todos têm razões, muitas das vezes, para reclamar de alguma coisa, né? Mas nós temos um Deus, irmãos, um Deus que, quando nós acreditamos nesse Deus, se nós acreditar, ter fé, você não está... Se você quer ser perfeito, não é perfeito, tente ser perfeito. Se esforce para ser perfeito. Se esforce para curar suas rachaduras de você que está quebrado. Se esforce para curar, para eliminar suas quebraduras, a sua dor, a sua enfermidade. E é dentro de uma igreja, de reuniões, ouvindo a palavra. Porque a Bíblia fala que conhecereis a verdade e a verdade vos libertará. Então, se nós não estiver buscando conhecimento, não ir numa igreja, não buscar uma escola dominical, como que nós vamos conhecer a verdade? Como que as pessoas vão conhecer se ele não se esforça? E quando eu estou falando de esforço, Deus falou para Josué: esforça-te, tem de bom ânimo, não esmoreça, que eu te ajudo. Então, o nosso Deus, quando a gente está no esforço, a gente não desanima, a gente não deixa cair a peteca por nada na presença de Deus. Você pode ter certeza de uma coisa: tudo que você pedir, você não vai padecer, porque isso é promessa de Deus, isso é Bíblia. Você não vai padecer. Se alguma coisa não acontecer e a tua vida não der um sinal de melhora quando você precisar de Deus e clamar a Deus e ele não responder, tem algo errado na tua vida. Você não consertou as suas rachaduras direito. Você ainda continua sendo um vaso esmiuçado, quebrado, que não consertou as suas rachaduras. Ah, irmão, mas... Irmãos, isso é real. Isso é Bíblia. Isso é experiência. Deus deixou para nós, em cada escritura, cada palavra, cada ensinamento, Deus deixou um exemplo. Deus deixou um exemplo de alguém que aconteceu com alguém dentro da Bíblia. Portanto, uma pregação numa igreja, seja lá onde for, às vezes a mesma palavra serve para milhares de pessoas com discernimento de outro sentido, diferente de milhares de pessoas de sentidos diferentes da mesma palavra. E a bênção alcança também, muitas das vezes, aqueles que crê, milhares de pessoas com sentido diferente. Então, nós temos que buscar. Às vezes as pessoas falam assim: mas você é crente? Você mudou de lado? Irmãos, nunca se envergonhe de ser crente. E fala: eu não mudei de lado, eu mudei de vida. Sabe por quê? Porque a Bíblia diz que se eu matava, não mato mais, se eu roubava, não roubo mais, se eu mentia, não minto mais, se eu fornicava, não fornico mais, se eu me prostituía, não me prostituo mais, se eu brigava, não brigo mais, se eu bebi, enchi a cara, não bebo, não encho a cara mais. Então, irmãos, você simplesmente está deixando de fazer as coisas erradas, as coisas que te prejudicam, as coisas que vai fazer mal tanto para a sua salvação como para a sua saúde. Então, e está evitando você, a gente, de grandes problemas. Então, simplesmente, o que a gente fazia de errado, a gente não vai fazer mais. E aí, a gente...

gente está seguindo um padrão de estar sendo lapidado por Deus, está sendo consertado pelo verdadeiro oleiro. E quando nós estamos adentrando dentro da igreja, simbolizando hoje a uma olaria, nós estamos se esforçando para que as nossas rachaduras sejam curadas. E aí Deus vai entrar com a misericórdia, com o perdão, com o socorro e com até mesmo com a salvação. Porque o que interessa para nós aqui neste mundo? As pessoas brigam, se matam por causa de terra, por causa de grandes bens, por causa de pequenos bens, por causa de pequenas coisas, né? As pessoas hoje perderam muito assim, o sentido da vida, o sentido da salvação, o sentido do amor, o sentido da paz, o sentido da alegria. Mas o que eu quero dizer hoje para você, o sentido da paz, da alegria, do amor, da salvação e de você viver eternamente é tendo um conserto com Deus, tendo um acerto com Deus. E esse conserto, esse acerto, irmãos, a gente não vai achar no mundo, a gente não vai achar num campo de futebol, não vai achar numa mesa de jogo, não vai achar num centro de prostituição, não vai achar numa briga, não vai achar numa festa mundana, não vai achar no carnaval. Não, não vai achar roubando, não vai achar traficando. Esse conserto nós vamos achar se esforçando, buscando. Quando vem aquela canseira, aquele mal-estar, aquela dor de cabeça, aquela chuvinha fria, você fala, hoje eu não vou na igreja porque está chovendo, hoje eu não vou na igreja porque... Irmãos, isso é um esfriamento espiritual, se me desculpa. Se você não vai na igreja porque você está com uma dor de cabeça, você não vai na igreja porque você está enfermo, está isso, está aquilo, a não ser que você não consiga, mas era bom que fosse. Se você não vai por isso e mais aquilo, irmão, isso se chama um esfriamento. Isso se chama falta de esforço, porque quando Deus falou para José, esforça-te, tem de bom ânimo, que eu te ajudo. Então a força, o esforço vem de nós. E tem mais uma coisa, nós temos que ser esforçado até na fé. Até na fé a gente precisa ter força. Porque o próprio Jesus, quando curava alguém de uma enfermidade, de uma cura, de uma deficiência, ele falava, a tua fé te curou, a tua fé te salvou. Então vejam, não é o pastor, o presbítero, o diabo que vai orar lá e vai resolver o seu problema. Ele vai ajudar você em oração. Ele vai ajudar você a fortalecer a sua fé. Mas se você não tiver fé, eu vou falar uma coisa para vocês. Nem Jesus cura você. Nem Jesus te ajuda. Nem Deus. Porque o próprio Deus, o próprio Jesus falava, esforça-te, tem de bom ânimo. A tua fé te curou, a tua fé te salvou. E Jesus ainda deixou um ensinamento para nós. Eu venci o mundo. Você também pode vencer. Qual foi o jeito do mundo que Jesus venceu? Você queria a crucificação para você de Jesus? Jesus levou todo os nossos pecados naquela cruz. Jesus deixou a maior facilidade para nós. Porque se Jesus não tivesse vindo fazer o que fez, se Deus não tivesse ali aniquilado e estado ali em formação do Filho Jesus para nos dar a chance da salvação, irmãos, nós já éramos considerados filhos do cão, nós não teríamos direito à salvação. Esse direito da salvação nós só ganhamos através da morte, da crucificação, do sangue de Jesus. Então isso que o ser humano, muitas das vezes, a gente, as pessoas não entendem. Nós temos que valorizar isso. Nós temos que ser forte. Nós temos que ter bom ânimo. Nós temos que ser corajosos. Não corajosos para sair medindo força, brigando, mas medindo força espiritual, combatendo as hastes do inferno, as forças do inimigo, combatendo. E aí sim,

seremos aqueles verdadeiros vencedores, verdadeiros filhos de Deus e não mais criatura. Lembrando aqui que quando eu falei de aqui em Jeremias 18:7, no momento em que falar contra uma nação, contra um reino, para arrancar, para derribar, para destruir, se a tal nação contra a qual falar se converter das suas maldades, também eu me arrependerei do mal que pensava fazer. E no momento em que falar de um agente, de um reino, para edificar, para plantar, se ela fizer mal diante dos meus olhos, não dando ouvido à minha voz, então me arrependerei do bem que tinha dito lhe faria. Vocês lembram aqui de Jonas? Toda igreja, até mesmo outras igrejas, né? Todo mundo sabe a história de Jonas. São quatro ali capítulos, né? Do livro de Jonas. E Jonas, vocês sabem a história, foi enviado, né? Era para ele ir para Nínive. Ele fugindo da presença de Deus, né? Comprou a sua passagem ali e ia saindo de fininho para Tarso. A Bíblia ali nos fala que Deus então enviou aquele grande peixe e fez o profeta, o peixe, e vomitar Jonas, que aqueles homens ali entraram em desespero e na sorte caiu a Jonas, né? E Jonas então foi lançado ao mar e Deus providenciou ali um grande peixe para tragar aquele homem. Mas Jonas, sendo um servo de Deus, sendo um profeta, clamou das profundezas do mar, no ventre do peixe. E Deus deixou ele 3 dias e 3 noites no ventre daquele peixe, Jonas clamando a Deus. Eu quero te dizer uma coisa, que Deus é tão poderoso que Jonas poderia ter morto ali, sufocado em minutos. Primeiro, que ele estava na barriga do ventre do grande peixe, não tinha como ele respirar. Segundo, além de não ter como ele respirar, porque ele estava no ventre do grande peixe, ele estava no fundo do mar. Era pior a situação ainda. E a Bíblia fala que algas marinhas, que tem gigantescos vermes dentro desses bichos, que se alimentam da comida que eles... Vocês estão entendendo a profundidade da palavra de Deus? Mas aquele que serve a Deus, se arrepende e busca e pede perdão e confia, Deus salva. Mas o propósito de Deus aí era que Jonas realmente fosse a Nínive. E quando Deus fez tudo isso e Deus mandou o peixe e vomitar Jonas nas praias de Nínive, Jonas entrou então há 3 dias de caminhada. Jonas entrou então, cidade de Nínive lá dentro, pregando, falando do amor da palavra de Deus, o que Deus mandou ele falar. E aquilo que Jonas achava que iria acontecer, 120 mil pessoas iriam talvez até matar ele, porque a cidade de Nínive era um povo rebelde, um povo bárbaro, um povo que... é como se fossem alguns lugares hoje da Índia, alguns lugares da África, alguns lugares de alguns países aí que não tem lei para cristão. Cristão lá é morto a paulada, ao que surgir. Então Indonésia, né? Então nós sabemos que Nínive era uma cidade perversa, mas Deus sabia o que ele queria e o que iria acontecer. Mas precisava pregar a palavra lá. E Jonas adentrou aquela cidade. E quando ele falou daquilo que Deus colocou no seu coração, que era para ele falar, a Bíblia fala que depois 120 mil pessoas se arrependeram. E aquele rei, aquele povo, entraram quando Jonas pregou que Deus ia destruir aquela cidade, em 40 dias. Irmãos, aquele povo se arrependeu. O rei decretou uma ordem que nem os animais, o povo, nem os animais, não bebesse, não comesse por 3 dias. E o arrependimento foi tanto, e sentiram tanto.

que era de Deus, que todo mundo, 120 mil pessoas, foi salvo. Então nós vemos aqui, se a tal cidade se arrepender do mal, que aquele povo era maligno, aquele povo matava, aquele povo não tinha piedade de cristão, de ninguém, e Deus salvou. E Deus salvou. Então nós temos que entender que dentro da ordem cronológica de Deus, que dentro dos planos de Deus, da vontade de Deus, nada tem poder, nada mexe, nada tem soberania sobre a palavra de Deus. E se nós for retos, sinceros, honestos, dentro da palavra, dentro das coisas de Deus, nós vamos ter as petições que nós queremos, que nós pedimos, que nós buscamos. E aquele esforço teu, daí de você estar se esforçando, porque você teve ânimo, você teve coragem, Deus vai estar te exaltando, porque Deus honra aqueles que o honram. O nosso Deus não é Deus de barro. O nosso Deus não é de madeira. O nosso Deus não é de gesso. O nosso Deus não é de concreto. O nosso Deus é um Deus vivo. É aquele que a gente pode conversar com Ele se você se pôr na presença dEle. Ele é aquele que está pronto para ajudar. Tão pronto que enviou seu filho amado para quebrar, porque só o filho poderia quebrar a ordem do pai. Ele enviou seu filho amado para que, pelo sangue dele, a expiação dos nossos pecados, ele levou sobre si naquela cruz, com aquele sangue. E o mundo hoje, nós estamos falando aqui, e o mundo hoje não valoriza, o mundo hoje destrói, o mundo hoje destrói a terra, o mundo hoje polui o ar, o mundo hoje usa o fogo para fazer maldade, o mundo hoje polui a água com venenos, o ar com bombas atômicas, com coisa de guerra, e esses quatro elementos sagrados deixados por Deus: terra, ar, água e fogo. E o homem usa isso hoje para grandes motores de destruição. Então nós temos que, quando nós falamos assim, mudamos sim, não somos mais o mesmo. Ah, você mudou? Mudei. Por quê? Porque se eu roubava, eu não roubo mais, eu mentia, não minto mais, eu matava, não mato mais, eu enganava, não engano mais, eu dava, era nó cego, não sou mais, eu brigava, não brigo mais, irmãos, eu prostituía, não prostituo mais. É sim, sim, não, não. O que passar disto é de procedência maligna. Então nós temos que ser coerente e viver a vida com o pouco do mundo que existe hoje, o pouco tempo que existe hoje, porque, para falar a verdade, nós estamos vivendo hoje a misericórdia de Deus. Porque pelo tempo cronológico hoje, o mundo já era para ter exterminado. E nós estamos vivendo pela misericórdia de Deus. Porque a palavra, ela ainda não chegou aonde deveria chegar, mas ela está chegando. E eu quero dizer para você, hoje, não importa o que aconteça, seja uma pessoa de Deus, vá para uma igreja. Eu sirvo a Deus no ministério que Deus me colocou há mais de 20 anos atrás. Eu era um perdido. Hoje eu sou um adorador a Deus, sou um pregador da palavra de Deus. Mas eu era uma pessoa que não entendia, não compreendia, zoava dos crentes. Sabe? Então hoje eu entendo, hoje eu compreendo, hoje eu vivo a palavra de Deus, hoje eu vivo o amor de Deus, hoje eu prego o amor de Deus. E pode ter certeza de uma coisa: a partir do momento que eu aceitei Jesus, que Jesus entrou na minha vida, nem um mal, todo mal

que veio sobre a minha vida se transformou em bênção. Foi como a história de Balaão. Balaão foi servir ao rei lá e amaldiçoar o povo de Deus, ele sendo um profeta, e a maldição dele se transformava em bênção. Então eu quero dizer para você, quando você está, se você entrar na presença de Deus e largar toda a maldade, toda a iniquidade, e realmente servir a Deus, ir para a molaria, simbolizando hoje a igreja, e deixar o oleiro hoje, que está lá moldando o barro, simboliza Deus, e você ser o barro, e não queira ser um barro, um vaso perfeito, não. Vai trincado, vai esmiuçado, vai quebrado, vai moído, mas vai, permaneça, porque você vai ser consertado. Você tem conserto, eu tive conserto, você vai ter conserto, porque você é um homem de Deus, você é uma mulher de Deus, você é um jovem de Deus, você é uma jovem de Deus, você é um adolescente de Deus, você é uma criança de Deus. Não sejamos mais criatura e vamos ser filhos de Deus. Amém? Vamos estar fazendo uma breve oração e já deixando esta palavra. E eu espero que Deus tocou no seu coração e que você realmente sinta o poder de Deus na sua vida e seja um filho de Deus. Maravilhoso e eterno Deus, Senhor, nós não estamos aqui, Senhor, para brincar de Senhor. Nós não estamos aqui, Senhor, para ser simplesmente um instrumento, Senhor, sem uso, sem utilidade nas Tuas mãos. Mas nós estamos aqui, Senhor, como servo do Senhor, como homem e mulher do Senhor, de Deus. Pai, nós somos filho, nós não somos mais criaturas, já fomos, Senhor. E neste momento, a todos os ouvintes, meu Deus, aquele que sentiu, meu Deus, no seu coração, aquele que sentiu um abrasamento no seu coração, Senhor, que não deixe esta oportunidade passar, Senhor, e que faça a Tua vontade, e que seja um homem e uma mulher abençoada de Deus, e livre da escravidão do mundo, em nome de Jesus. Eu creio no Deus de Abraão, Isaac e Jacó, meu Deus, o nosso Deus. Esteja abençoando a todos, Pai, Filho e Espírito.

Não temas, porque eu sou contigo. Não te assombres, porque eu sou o teu Deus. Eu te esforço e te ajudo, e te sustento com a destra das minhas justiça. Isaías capítulo 41 e o verso 10.

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1: É isso daí, 16 horas e 47 minutinhos.
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1: A nossa programação do Voz Missionária já está terminando nessa tarde de sábado, dia 30 de maio. Que ministração maravilhosa da palavra do Senhor, né? Para os nossos corações.
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1: Você possa estar meditando nessa palavra.

0: quero agradecer a todas as participações e os ganhadores, né?
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0: Quero agradecer a todas as participações e os ganhadores, né? Já vieram buscar seus brindes.
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0: Próximo sábado, nosso irmão evangelista Valdinei vai estar aqui, né? Presente. E no outro sou eu. Quero agradecer a todos que participaram. Você não pôde participar, que Deus abençoe grandemente também.

0: isso aí, nós vamos ficando por aqui nessa tarde.
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0: Aqui também agora é, também tem mais pessoas que estão participando. Eu vou estar lendo para vocês, mas tentando colocar alguma, mais um ou dois hinos antes de terminar a nossa programação. Amém?

0: A paz do Senhor, eu sou Heloísa, quero ouvir o hino Filho Meu, de Thales Roberto. Ô, minha irmã, Deus abençoe, Heloísa, eu vou tentar tocar aqui pra você, tá bom? Deus abençoe, muito obrigado pela sua participação.
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0: A paz do Senhor, aqui é Ludmilla, quero pedir o louvor Sossega, canção e louvor. Ô, Ludmilla, Deus abençoe você, muito obrigada.

0: paz do Senhor, aqui o Edson Marcos toca a música. Ele vem do Coral Quemuel. Deus abençoe, irmão Edson Marcos, né? Deus abençoe você, viu? Grandemente. Muito obrigado pela sua participação. Agora 16 horas e 50 minutinhos. Nós encerramos aqui a nossa participação e você vai ouvir os hinos que pediram, né? Pedindo agora, tá bom? Fiquem com Deus. Tem mais alguma coisa, meu esposo, para falar?
1: E a participação de todos, que Deus abençoe grandemente, né? E no próximo sábado, como a irmã Sara já falou, né, estaremos ouvindo aqui o nosso irmão Claudinei, né? Valdinei, perdão, evangelista Valdinei, e assim em sequência. No outro sábado a gente estará aqui com vocês em nome de Jesus. Que Deus abençoe a todos e obrigado.
0: Obrigada também a vocês que participaram da nossa live, né?

isso aí, nós. Muito obrigada pela sua participação e até daqui uns dias, se Deus quiser. Um ótimo fim de semana, na presença do Senhor no seu coração, tá bom? Música.

0: Será que você não sabe, nunca ouviu falar, que o Senhor, o Deus eterno, o Criador de toda a terra, Ele não se cansa e nem fica exausto. Sua sabedoria é insondável. Ele fortalece ao cansado e dá grande vigor ao que está sem forças. Isaías capítulo 40, versos 28 e 29.
1: 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Muito bem, está aí o nosso agradecimento aos nossos apoiadores culturais. Deus abençoe você que tem apoiado o programa Voz Missionária, orando, participando de uma forma ou de outra, abençoando o programa Voz Missionária. 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Amém.

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1: Dezessete horas e cinco minutos.

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1: 17:23.
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0: 17:32.
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1: 17h43.
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1: Boa tarde, amados filhos e filhas deste sábado. Como é que foi a semana, hein? Como é que foi o trabalho? Como é que tá o clima dentro de casa? Ô, padre, se eu soubesse como é que tá ruim, eu posso não saber, mas Jesus sabe. Reze agora e coloque a tua família em oração. Acredite, maravilhas Deus faz. Vamos rezar? Em nome do Pai, do Filho, do Espírito Santo. Amém. Santíssima Trindade, que invoco a cada início de oração, Pai, Filho e Espírito Santo, eu me coloco na tua presença, Trindade Santa, e peço, Pai Eterno, que eu continue nesta obra criadora e santificadora, que o mundo continue a ser construído e orientado para o bem. Jesus, que eu possa sentir e a humanidade a tua redenção, que a redenção conquistada na morte e ressurreição seja proclamada e chegue a todos os povos. Divino Espírito Santo, nós clamamos a consolação, a santificação, Santíssima Trindade, fonte de união e de eterno amor, abençoai-nos. Nossa Senhora, a primeira a experimentar a força da Santíssima Trindade, porque tendo sido criada pelo Pai, foi plena do Espírito e gerou Jesus Cristo. Nos ajude, Mãe, a mergulhar na Santíssima Trindade. Nossa Senhora, Mãe do Santíssimo Sacramento, abra nossos olhos para o Deus escondido na hóstia santa. Nossa Senhora do Santíssimo Sacramento, abra nossa mente para a divindade da Eucaristia. Como fruto desta Ave Maria, peça teu Filho por nós. Ave Maria, cheia de graça, o Senhor é convosco. Bendita sois vós entre as mulheres, e bendito é o fruto do vosso ventre, Jesus. Santa Maria, Mãe de Deus, rogai por nós, pecadores, agora e na hora de nossa morte. Amém. Santíssima Trindade, eu preciso de ti. Boa noite a todos.
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0: lá da estrada do Mangá, eu vou me encontrar com você no catavento lá, enfrentando o Tonjoca.
1: Certo.
0: Aí quando eu chegar lá, eu procuro pro Erivan, né? Erivan, é? Só Erivan, é? Pessoal
1: de Alírio,
0: conhece?
1: É.
0: Sim, Erivan de Alírio, né?
1: É.
0: Não sei, rapaz, porque... Eu digo assim, porque eu fico até meio assim, rapaz, porque a gente chama pra vacinar e... Às vezes o pessoal não é de confiança, né? Mas você é filho de Salírio e tudo.
1: Mas não, rapaz, eu tô de confiança, rapaz.
0: Não, eu sei, Pedro Canoa.
1: Canoa é a p... que pariu, rapaz. Tu liga pra cá, tá com frescura. É o p... da tua mãe, Pedro Canoa. P... da tua mãe.
0: Pedro Canoa?
1: Tá tomando p... Alô?
0: Ei, Pedro Canoa, como eu ia dizendo, sabe?
1: Pedro Canoa é tua mãe, porra.
0: Ei, Pedro Canoa, você tá prejudicando, viu?
1: Eu vou saber onde é que você tá, viu? Eu vou descobrir.
0: Rapaz, por isso.
1: Merda.
0: Rapaz, eu tô perdendo meu tempo com você, viu?
1: Filha essa merda, seu porra.
0: É por isso que Gonzaga tá espanhando aqui, que você é um cabo assim, é um.
1: Mande ele e você vai tomar seu corpo.
0: É, rapaz, mas não foi Gonzaga que disse, não, não é ele não.
1: Ele não,
0: Ei, Pedro Canô!
1: Canô é tua mãe, já disse, é sua mãe, sua raça, bando de raça.
0: Ei, deixa eu comprar um sapato pra tu, Pedro Canô!
1: Canô é tua mãe, foi!
0: Vai, você não liga mais pra mim não, que eu não vou me pagar mais não.
1: Não, pra você não, seu porra, que tá ficando doido, né?
0: Vai, você não liga mais pra mim não, que eu não vou me pagar mais não.
1: Quem tá ligando pra mim é você, não sei não.
0: Eu vou dizer seu Alírio que você tá me abusando.
1: Você tá usando o nome do meu pai, eu tô sabendo, seu porra.
0: Ei, Pedro Canô!
1: Me liga agora, rapaz!
0: Pedro Canô!
1: Alô?
0: Ó, rapaz, eu vou esperar pra todo mundo aqui na Carnaúba que você tá ligando direto pra mim atrás de dinheiro.
1: Pariu, eu tô precisando de dinheiro não, rapaz.
0: Eu vou dizer ao seu Alírio que você tá ligando pra mim direto atrás de dinheiro.
1: Eu vou descobrir quem é, viu? Se você não pai e mãe pra falar besteira, eu não tô devendo ninguém não, eu tô precisando de dinheiro não, seu corno safado.
0: Seu Pedro Canoa.
1: Pedro Canoa é tua mãe, porra, é tua raça.
0: E eu não quero
1: mais... Eu não vou ter dessa merda mais não, viu?
0: Você não liga mais pra mim não, que eu não vou comprar sapato pra tu não, Pedro Canoa.
1: Não, não, porra, não tô ligando pra tu, tá? Tu tá vendo ligando pra tu?
0: Pedro Canoa?
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2: 18:55.
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0: 18:58.
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0: 19h05.
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0: 19h08.
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0: 19h15.
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2: Aí quando eu chego aí, o pessoal.
0: 19h15.
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2: Aí quando eu chego aí, o pessoal te chama como aí?
3: Paulo mesmo, então você pode chamar meu pai, não tem problema não. Qual que é um dos dois? Pode chamar.
2: Mas é Paulo o quê?
3: Paulo Vilar.
2: Que mais?
3: Paulo Giovanni Moura Vilar.
2: Não é Paulo Peruca de Touro, não?
3: Não, se for morre.
2: Não é Peruca de Touro, não?
3: Quem que tá falando?
2: É Alexandre.
3: Alexandre.
2: É Peruca ou é tá, Jaca de Touro?
3: Alô?
2: Ei, tu fica botando outra corretora aí pra aumentar o preço. Quem é essa menina que tá falando?
3: Rapaz, foi meu irmão. O que é que tu quer, macho? Diga o que é que tu quer. Tu sabe onde eu moro. Vem aqui, macho. Que homem é tu, cachorro?
2: Mas tu tá com a fala morta, tu tá bebo, é?
3: Bebo? Não sou alcoólatra não, igual a tu não. Deve ser, rapaz. Deixa de ser idiota. Tu tá se passando. Tu sabe que tu tá se passando, cara?
2: Não, rapaz, você que fica mandando aí. Sua irmã tá oferecendo aí.
3: Como é?
2: Fica mandando aí. Sua irmã tá oferecendo a mim.
3: Tu tá oferecendo casa a ele, Pris?
2: Não, oferecendo casa, ela tá só oferecendo.
3: Você não quer, rapaz? Ela ligou a vizinha, não, deixa você faz. Peraí,
4: fala o que faz.
3: Diga, velho.
2: Opa!
3: Oi, velho.
2: Como é que tá? Tudo tranquilo.
3: Pera aí, Paulo, deixa eu falar.
2: É, exatamente, eu quero que o senhor fale que ele tá mal esfurambando aí. Estão ligando pra cá, eu sou parente de vocês, estão tudo me esfurambando.
3: Me vai desse p. Eu tenho pra mim que tu é parente da p. Pariu tua. Aquela tua mãe, aquela p. É, sabe?
2: Homem, respeito, respeito, senão você tá pegando pesado, viu?
3: Que pesado, homem? Pesado é um
2: c... Ó, eu tava avisando a seu pai aí,
3: não, viu? De quem, rapaz? Quem é você pra me ameaçar, rapaz?
2: Não, eu tava avisando que o preço da casa tava meio caro.
3: Ligando pra minha residência, me respeite, seu gaiato.
2: Não, peraí, você pelo menos, você não me conhece.
3: Mas você também não me conhece não pra estar com brincadeira pro meu lado não, rapaz. Homem, se toca, rapaz, desse
2: jeito. Ei, vamos baixar o tom de voz.
3: Quem baixar tom de voz, rapaz? Quem é você pra mandar eu baixar tom de voz?
2: Ô, moído, ô, moído aí.
4: Ah,
2: que dia, que tá mal, tô me tratando mal, esculambação, pega, Paulo, fica coisando. Eu sou um cliente potencial, eu quero comprar umas casas.
4: Meu anjo, você deve ser a pessoa com mais mau caráter que existe na face da terra.
2: É não.
4: Não cria vergonha nesta tua cara e para de ligar pra casa dos outros.
2: Não, você que tá ligando pra cá, oferecendo casa.
4: E eu vou dizer uma coisa, descobrindo quem é, a confusão tá decretada. Você pode ser quem for.
2: Ai, você já tá me desrespeitando.
4: Tô lhe desrespeitando, não, você fica ligando pra casa dos outros. Com pessoas que eu acho que você nem conhece direito, que você não tem nem vínculo, você não sabe nem quem é. Pra que tu tá fazendo
2: pra
4: isso?
2: Pra que você tá ligando pra mim?
4: Eu tô ligando pra vocês de... Paulo, com licença.
2: Não diga Paulo, fique de fora aí, você ligou mesmo pra cá.
4: Rapaz, liguei não, que você ligou pra minha casa, tirando brincadeira, com pessoas que você nem conhece.
2: Eu conheço o Paulo.
4: Eu vou desligar, eu quero que você ligue de novo.
2: Não vou ligar não, gastar ligação.
4: Rap... Você não tem o que fazer não, vai trabalhar sem vergonha. Vai, marginal!
2: Eu não, hora dessa!
4: Marginal! Eita, marginal!
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7: Ai, sou eu, a veia!

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1: 19 horas e 21 minutos.
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0: Diego podia pagar um ingresso aí pra mim.
1: Entra na sala, já vai pro lado da copa. Tipo lacalho, eu quero que você veja. Se ele pendura no pescoço do patrão.
0: É o certo que é pra exigir, irmão Adel.

0: Hamlin. Daí vamos vazar.
1: Puxa, louco, velho.
2: Dezenove horas e 47 minutos.
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0: 19:57.
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2: Novela.
3: No final de semana.
2: Netinho. Nos domingos.
3: Mas o que é que você menos gosta na televisão?
2: Eu não sei, eu assisto
3: televisão,
2: não assisto esse programa,
3: não. Mas se tivesse um programa assim que você não gosta, assim...
2: Ah, aquele alerta, não sei o que, alerta, cidade alerta, não gosta
3: aqui,
2: não.
3: Ah,
2: não? Por mim não passava, não.
3: Por quê?
2: Porque só passa coisa ruim, né?
3: E o que você mais gosta, o quê?
2: Não, eu não assisto televisão, não. Eu assisto televisão só a novela de tarde, estou em casa e de noite eu assisto as novelas, pronto.
3: Lore, você se lembra?
2: Às vezes eu assisto Netinho, Faustão, Gugu, essas coisas. Caceta e Planeta eu não gosto, não sei o que, da Diarista eu não gosto. Talvez passando aí no, nos coisas, mas não assisto.
3: E você gosta das propagandas?
2: Não. Gosto muito, não. Nunca assisto, não. Gosto de
3: Hebe. Ah, Hebe é boa. Ela já tem 78 anos de SBT.
2: Gosto de Hebe, de Ratinho. Mas não assisto mais
3: Hebe,
2: Ratinho.
3: Não.
2: Da novela.
3: Por quê?
2: Porque às vezes eu tô conversando ali na
3: calçada,
2: ouvindo
3: as vizinhas
2: aí.
3: Pronto, Loura. Falei só pra isso mesmo, pra saber como é que você tava, pra saber sua opinião. Em relação à opinião, nós vamos mandar isso aqui para a Globo para ela ver se modifica aí a programação, bota só novela.
2: Tá bom.
3: Aí me diz uma coisa, essa loura aí que eu tô falando, seu nome é Lorivânia, né?
2: Ei, como você me descobriu?
3: Eu lhe conheço, Lorivânia.
2: Quem é você?
3: Você parece com Cuca.
2: Como é?
3: Aquela Cuca do sítio do Pica-Pau Amarelo, aquela jacaré.
2: Olha, você tá com brincadeira,
3: ouviu?
2: Vai pra merda.
3: Tô não, parece
2: uma
3: Cuca.
2: E tu, parece com quem? Um camaleão?
3: E não é Cuca, não é você?
2: De jeito nenhum, quem é Cuca é você, camaleão. Alô?
3: Alô, Cuca tá aí, tá?
2: Ah, pra porra, rapaz! Alô?
3: Ei, Cuca, você não vai pro sítio do Pica-Pau Amarelo, não?
2: Rapaz, procura o que fazer. Se você não tiver o que fazer, eu tenho, entendeu? Vai pra porra!
3: Porque seu cabelo parece com de Cuca!
2: Oi!
4: Cuidado com a Cuca, que a Cuca te pega!
2: Vai da... Tem um diabo mesmo!
4: Pega daqui, pega de lá! Cuidado com a Cuca, que a Cuca te pega!
5: Mas você não vai...
3: Mandar prender a Cuca?
5: Você não vai mandar, seu filho da p***! Sua mãe tomar na p***, ladrão!
2: Diga!
3: Ei, cadê a Loura, hein?
2: Olhe, eu vou ligar pra polícia porque eu tô esperando o telefone do meu irmão e você só atrapalhando, viu?
3: Não, Cuca, você fica só me escondendo.
2: Vai agora pra delegacia pra um soldadinho pra cá pra lhe pegar,
3: cara. E cadê, Cuca?
2: Você não deixa o povo fazer ter o que fazer, rapaz.
3: É possível tu pegar pra amarelo.
2: Mas você, porra.
3: Ei, que isso?
2: Tá perturbando, seu povo?
3: Mas espanta os meninos, Cuca. Ai, uma Cuca dessa.
6: É, seu filho de vai tomar no c... Seu filho de
3: quenga. Ei, sai daí, chama Cuca aí, chama.
6: Aqui tem um bina, tu tá ligado, meu irmão?
3: Mas pai, na casa de Cuca tem bina.
6: Viu?
3: É, Cuca é boa pra espantar menino, né?
6: Tu é muita do idiota, cachorro.
3: É, rapaz, tu não sabe quem tá falando, não.
6: Nada, compadre.
3: Chama Cuca aí.
6: Vai tomar no c...